0: graus, 21 graus às 7, 23 graus, aí coisas começam a mudar. 23 às 8, 26 graus às 9, 27 às 10, 29 graus às 11, 30 graus centígrados quando for 12 horas, 31 graus quando for 13, 14, 15 horas. De resto é um dia esse que se espera parcialmente nublado, sem a possibilidade de ocorrência de chuvas ou chuviscos. Dia para assim que amanhecer, ir à igreja. Atenção, já faz um tempo que não vai à igreja, não fica bem. Tem que reservar um momento para um encontro com Deus, mas também tem que reservar o domingo para ir a uma chamba. Falo de igreja, também posso falar de mesquita ou de uma outra congregação, mas o importante é louvar a Deus quando é domingo, quando é sábado, quando é sexta-feira. Todos os dias são para louvar a Deus. Então aproveita este domingo em que não tem muitos compromissos e vá juntar-se com os seus irmãos da congregação para meditar, agradecer pelo dom da vida, pela espiritualidade, mas também agradecer pelas bênçãos que o ouvinte tem tido nos últimos tempos. Mesmo a saúde, embora esteja frágil, há uma razão ali para dizer obrigado, Senhor, pelo ar, pela vida e estas coisas todas. Bom, vamos começar com o Escolhe Nós Tocamos. Agora, neste Escolhe Nós Tocamos, temos que combinar o seguinte, amigo ouvinte. O Escolhe Nós Tocamos, que neste momento, quando são 2 horas e 3 minutos, inicia, é feito em português. Temos que fazer. É um Escolhe Nós Tocamos em português. Assim tem que ser. Há vezes que o ouvinte liga e quer ainda falar em Mácoa. Bom, não tenho nada contra e não tenho problemas com isso. Só que já não é em português. Imagine se o Escolhe Nós Tocamos ser feito em Mácoa e depois o ouvinte liga em português. Cria aquela confusão. Então, temos que ser breves também para facilitar que os outros possam participar e temos que falar em português. Para o menu de hoje temos Maisen Bunikis e Sérgio Mapose. A música chama-se Último Amor. Temos Professor Lai com a sua música Te Superei. Starlise Martins com a música Assunto. Kenga de Carlos Delina. Lembranças da banda Safar. Big Lovas com a música Moenaga. Kota Balu com a música Quero Te Amar. DXXM com Matrecada. Xerife Vitor Salimo tem aqui com a sua música O Poela, Dama Ija, O Raruá, Imamuaje, Makalelo Kantakihania, Marlene, Filho, Mr. Amadinho e 3C Chocolate, Willema, O Soma, também de 3C Chocolate. São estas canções escolhidas para o Escolho Nós Tocamos de hoje. Vamos atender o primeiro ouvinte. Bom dia, bem-vindo.
1: Muito bom dia, como está?
0: Está tudo bem, graças a Deus, não sei deste lado.
1: Ah, também é tudo contornado.
0: Que bom. Está a ligar-nos de onde e qual é o seu nome?
1: Não estou ligado aqui na Mina Rio. Meu nome responde com Alberto Rosário.
0: Alberto Rosário. Como está na mina agora? Está frio ou nem por isso?
1: Não percebi?
0: Está a fazer frio aí ou nem por isso?
1: Nada, frio já passou há muito tempo.
0: Já
1: Já está calor.
0: estamos no verão, não é?
1: É, sim.
0: Então, qual é a música que quer ouvir?
1: A música que eu quero ouvir, eu quero usar Liz.
0: Starlise, assunto.
1: Sim.
0: Há assunto já em casa ou nem por isso?
1: Não, a música quero dançar aqui, escutar com a minha mulher aqui.
0: Ah, tudo bem.
1: Muito obrigado.
0: Obrigado, Nojo, um grande abraço.
1: Muito obrigado.
0: E o Starlise, que é de Pemba, já foi escolhido. É um dos novos talentos da música de Pemba, de Cabo Delgado, que por estas alturas é muito solicitado para cantar e dançar. Canta muito e dança também, o Starlise. Bom dia, bem-vindo à rádio.
2: Bom dia, mano.
0: Então, o seu nome e de onde nos ouve?
2: Meu nome é o senhor Abdul.
0: E
2: Ele.
0: Inocêncio

0: da Maísa. Já se foi, à semelhança do Starlize. Vamos atender o próximo ouvinte. Bom dia. Bem-vindo.
1: Bom dia.
0: Então, o seu nome, de onde nos ouve?
1: Meu nome é Celestino José. Zina noite, Maneliwa, Mana na Mana.
0: Ouvinte Celestino, de onde nos ouve?
1: Estou a falar aqui em localidade de Penamiwi.
0: Muito bem. Qual é a música que quer ouvir?
1: Jarifo Salim.
0: Para quem vai esta música?
1: Minha mulher Marieta Vasco e meu ancião Tobincos António.
0: Grande abraço, estamos juntos.
1: Sim, sim.
0: 2:14, já foi escolhida Xarifo Vítor Salimo, escolhida no caso a música deste cantor de Nampula. Vamos aguardar pelo próximo ouvinte que escolhe o que é. Bom dia. Alô, bom dia.
2: Bom dia.
0: Bom dia, o seu nome?
2: Bom dia.
0: O seu nome?
2: Nome, Afonso Joaquim.
0: Ouvinte Afonso, de onde está a ligar? Alô?
2: Mero Lalawa.
0: Lalawa. Então, qual é a música que quer ouvir?
2: Não.
0: Qual é a música?
2: Eu vou ouvir em favela Vitor Salim.
0: Esta música já foi escolhida.
2: Ah, eu?
0: Aqui já não estamos a nos entender. Pronto, já foi escolhida nesta seleção musical Uraruá da Dama Ija, Starlize, este cantor que interpretou o assunto há momentos. Bom dia, ouvinte. Alô, bom dia.
3: Bom dia, tudo bem?
0: Bem, obrigado. Não sei deste lado.
3: Bem, obrigado também.
0: O seu nome, de onde está a participar?
3: Elman Simone Júlio e o Luti Movetão no Pistura de Mucolas.
0: Muito bem. Como está o Luti hoje? Agora? Já,
3: tudo tranquilo.
0: Qual é a música que quer ouvir?
3: A música de Professor Lai.
0: Professor Lai. Para quem é dedicada esta canção?
3: Minha esposa e os meus filhos.
0: Muito obrigado. Um grande abraço. Estamos juntos.
3: Bem, obrigado. Bom trabalho.
0: Iniciamos com o Xarifo Vítor Salimo, o Buela. Te Superei, a próxima música de Professor Lai.

0: E o professor Lai despediu-se com "te superei". Vamos ouvir mais uma solicitação. Bom dia.
1: Bom dia, como está?
0: Está tudo bem, graças a Deus. Não sei deste lado.
1: Normal, mas estive doente e já estou a melhorar.
0: Alhamdulillah.
1: Sim.
0: O seu nome e de onde nos ouve?
1: Respondo o nome de Carlos Augusto, estou aqui em Corrane, bairro de Malipo.
0: Como está Malipo hoje?
1: É normalmente tranquilo, só chuva.
0: Choveu?
1: Chovia dias passados.
0: Certo. Isto deve ser um prenúncio de que é tempo de voltar à Machamba.
1: Enfim.
0: Exato. Qual é a música que quer ouvir?
1: Denícias Margot.
0: Não temos aqui na lista, mas temos Mais and Boniquise, temos Carlos de Lina, temos Banda Safar, temos
1: Assim estou a pedir essa música do meu xará de Carlos Tilina.
0: Carlos de Lina.
1: Sim.
0: Tudo bem. Para quem é dedicada esta música?
1: Para todos os ouvintes em rádio e crentes de igreja.
0: Muito bem.
1: Obrigado.
0: Obrigado, nós, até à próxima oportunidade.
1: Graças a Deus.
0: Este é o Escolho Nós Tocamos, edição desta madrugada, madrugada 13 de setembro, o ano chama-se 2026. O ouvinte liga, escolhe a música que quer ouvir, deixa uma dedicação a alguém e nós tocamos. Bom dia.
1: Bom dia, Rádio Sandy.
0: Como está de saúde?
1: Alô?
0: Como está de saúde?
1: Tudo bem, não sei como está.
0: Graças a Deus está tudo bem. Não se deve caminhar juntos sem que as pessoas se conheçam.
1: É Gaspar António.
0: Gaspar, de onde nos liga?
1: Na Maíta, tá aqui na quarta.
0: Muito bem. Que música quer ouvir?
1: Vamos ligar.
0: Sim.
1: Lembro que.
0: Não temos Lemo aqui, mas temos aqui Marlene, temos Mr. Amadinho, temos 3C Chocolate, Mamuage, Kota Balu, Big Lovas e temos a Banda Safar.
1: Ah, Amatinho.
0: Amadinho, Mr.
1: Sim.
0: Amadinho.
1: Na BCD?
0: Tá certo. Para quem vai esta música de Mr. Amadinho e 3C Chocolate?
1: A música vai para meu amigo, mestre Vitor Francisco Lenque, a Célio Monentulo, e John Brice Lima, a Hermelinda Anacleto, Agostinho Carlos em Caramaja, é tudo.
0: Um grande abraço, estamos juntos. Bom fim de semana.
1: Obrigado.
0: Obrigado, nós. Vamos já ao Carlos de Lina e depois Mr. Amadinho.

0: Mr. Amadinho, 3C Chocolate. No Escolhe nós tocamos de 13 de setembro. Já nos momentos finais deste Willema, vamos atender o próximo ouvinte. Bom dia.
1: Muito bom dia.
0: O seu nome, de onde nos ouve?
1: Meu nome responde em nome de Arthur Abdul Mukama, a partir de Campita.
0: Onde é que fica Campita, ou Arthur?
1: Corani.
0: Como está Corani?
1: Mas aqui, normal.
0: Saudades de Corani.
1: Sim.
0: Muito amendoim, mapira, mandioca seca, muita carne de cabrito.
1: Cajueiro também.
0: Cajueiros que não se fala. Todos os quintais em Corani têm cajueiros.
1: Sim, algodão, gergelim. É.
0: Convida, sou. Convida para matar saudades de Corani. É?
1: Ok.
0: Então, Arthur, que música quer ouvir?
1: A música que eu prefiro, qualquer música que já foi escolhida, mano.
0: Não, não tem que ser assim, senão eu vou influenciar. Quem escolhe o ouvinte e eu apenas toco. Mas tem
1: não,
0: aqui...
1: uma música só.
0: Tem uma música de... Pronto, tem música de Banda Safar, Lembranças. Tem Big Loves, Muanaga. Kota Balu, Quero Te Amar. DXM, Matrecada. Imamo Aji, Makalelo, Kantakihania. Filho... Não,
1: pode me dar Kota Balu, mano.
0: Kota Balu, Quero Te Amar. Para quem vai esta música?
1: A música vai com a minha mulher, minha esposa também. Minhas crianças também. E todos os ouvintes da rádio.
0: Arthur, um grande abraço. Obrigado pela preferência. Bom fim de semana.
1: Muito obrigado.
0: Estamos juntos sempre. 2:35, agora 36. Há tempo para escolher mais algumas músicas. Bom dia.
2: Bom dia, mano.
0: Como está de saúde, meu irmão?
2: Estou bem. Seu lado.
0: Aqui está tudo bem. O seu nome?
2: Meu nome, Inácio Vicente. Nome é conhecido, Patrício.
0: Inácio...
2: Em localidade de Tucua.
0: Tucua.
2: Tucua. Sim, chefe Mudua.
0: Muito bem. Tucua, já estivemos este ano lá, não é? A Rádio Moçambique já esteve aí.
2: Sim, sim.
0: Com Ari Geuroso e obrigado. Pablo Malico.
2: Obrigado.
0: E a sua equipa toda. Qual é a música que quer ouvir?
2: Quero a música de Kota Balu.
0: Já foi escolhida.
2: O que fala?
0: Temos aqui Osoma, 3C, mais Erbuniquiz, Último Amor, Imamuaji. Alô?
2: Quero Imamuaji.
0: Imamuaji. Makalelo Kantakihania.
2: Obrigado.
0: É melhor saber viver e não copiar a vida do outro. Vai tropeçar.
2: Obrigado.
0: Estamos juntos. Um grande abraço. Para quem vai esta música, desculpe?
2: A música vai para Hidalgo Júnior, que está na Lusã. E vai para minha esposa, Luz Armando, meus filhos, meu grande amigo, Adibu Chuma, em Penemense, Moradel Encursi, e todos os ouvintes que estão a escutar a Rádio Moçambique. Para mim, é tudo. A partir da letra A a DC.
0: Exato.
2: Obrigado.
0: Bom fim de semana.
2: Igualmente.
0: Então aqui temos Quero Te Amar de Kota Balu e temos Makalelo Kantakihania de Carlos Nau e Mamoji. Então vamos ficar com esses dois senhores. Voltamos para atender outros ouvintes. Música.

0: Makalelo, Kantakihania. São 2h46. Temos a oportunidade de atendermos dois ouvintes. Bom dia.
1: Sim, muito bom dia.
0: O seu nome e de onde nos ouve?
1: Meu nome é Jacinto Badias, partido Cacicu, Simaniga.
0: Como está de saúde, Jacinto?
1: Eu estou com sem mão aí.
0: Estou também bem, graças a Deus.
1: Ok.
0: Que música quer ouvir?
1: Mano?
0: Que música quer ouvir?
1: Linda Mary, Namune.
0: Não, não temos Linda Mer.
1: Andei, né?
0: Não tem. Temos Banda Safar, temos Marlene, temos 36 Chocolate, temos Mais and Boniquis, temos também Big Lovas e DMC.
1: Ok, então dá-lhe três chocolates.
0: 36 Chocolate. Para quem vai?
1: Vai para a minha esposa aqui, Maitelina, conhecida por Iselia João. Ah,
0: Muito obrigado.
1: ok, muito obrigado, de nada.
0: Mais uma possibilidade de atendermos um ouvinte. Aguardamos pelo amigo ouvinte. São 2h47. Vamos atender mais um. Vamos, sim. Bom dia. Alô, bom
1: Bom
0: dia.
1: dia.
0: Bom dia. O seu nome?
1: Constantino Mário, a partir de Xalau, no Regno Caetano, distrito Temoma.
0: Como está o Xalaua?
1: Xalau, a graça temos, estamos a amanhecer, estamos a anoitecer, já estamos a descansar,
0: Muito
1: porque cada um já regressou do trabalho.
0: bem.
1: Sim.
0: Então, qual é a música que quero ouvir?
1: A música que eu quero ver não sei. Ficaram quantas músicas sem ser escolhidas?
0: Uma, duas, três, quatro, cinco músicas. Seis.
1: Então posso dizer que quero seguir.
0: A seguir, não. Temos Banda Safari, temos Managa de Big Lovas, temos DXM, Matricada, temos Marlene Filho e temos Mais N Boniquise, Último Amor.
1: Quero Marlene.
0: Marlene, para quem vai?
1: Convido para todos os locutores que trabalha nesse sexto andar. E também quero convidar os meus ouvintes da Rádio Moçambique. Também toda a minha família. Essa malta, meu cunhado, o Sr. Manassi, Xavier, que se encontra em Mirmaru, Eugênio Mário, Tassar Lourenço, Motão, Samagar, Teófilo, todos os ouvintes da Rádio Moçambique, esse Morradela. Vamos dançar-me essa música escolhida com Constantino Mário. Obrigado.
0: Estamos
1: Bom
0: juntos.
1: trabalho.
0: Obrigado, nós. Bom, eu quero pedir desculpas ao ouvinte que ligou-nos, escolheu 36 Chocolate. Na verdade, esta música não é de 36 Chocolate, é uma outra música. Então, para não tocarmos música que não é do seu artista preferido, vamos abrir linha para atender mais um ouvinte para escolher a música, obviamente, que está aqui no nosso repertório. No caso, Banda Safar, Big Lovas, DXM, Mais N Boniquis. Bom dia.
2: Bom dia.
0: O seu nome?
2: R.I. Cabadia, a partir do Reclo Betacuro.
0: Então, está tudo bem deste lado? Como é que está a família?
2: Aqui está tudo normal.
0: Muito bem. Que música vai ouvir?
2: Música, esse aqui, de madrugada.
0: Qual é esta música de... Ah, Matrecada.
2: Sim.
0: Ah, tudo bem. Para quem vai esta música?
2: Essa música vai para minha mulher. Sim, junto com meu filho.
0: Muito bem.
2: Juíto Haiti, Esmeralda Manuele, Hortense Manuele e a Penetrique e Rei Mompa. É tudo para mim.
0: Estamos juntos, um abraço.
2: Sim.
0: Bom, estou aqui tentando fugir contra o tempo porque tenho 5 minutos e tenho que tocar as duas músicas em 5 minutos para fechar o escolho e nós tocamos. Marlene e Matracada de DXM. Bom dia.

E a música matricada de DXM conduz-nos para o fim desta emissão, antes do programa, escolhe nós tocamos, mas também desta emissão referente a esta madrugada de 13 de setembro. Voltamos a cruzar caminho a partir das 9h55 para mais uma jornada em português, naquele que será o nosso segundo período de emissão neste domingo. Eu volto em próximas ocasiões para estar com um amigo ouvinte. Meu nome é Fidalgo Júnior e acredito, amigo ouvinte, estimei, foi com muito gosto que estava aqui fazendo-lhe companhia nesta madrugada. Até uma próxima ocasião. Fique conosco. Tá.

Zaida Caroli, 4 horas y 55 minutos.

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1: Bom dia. As notícias apresentadas por Cristina Xavier. O presidente da República, Daniel Chapo, anunciou este sábado a aprovação nos próximos dias do novo regulamento da Lei de Minas, visando reorganizar o setor extrativo no país. O chefe do Estado fez o anúncio em Vilanculo, em conferência de imprensa, no término da sua visita de trabalho 3 dias à província de Inhambane. Jornalista Efraim Mastella.
2: Daniel Chapo sublinhou que um instrumento legal visa por fim a desordem no setor, incluindo a mineração artesanal, numa clara alusão ao recente incidente com vítimas mortais na zona de 6 carros em Manica.
3: E temos certeza absoluta que com a entrada em vigor da nova lei, da nova empresa pública de Minas, a questão relacionada também com a aprovação do novo regulamento de Minas, a reabertura de um cadastro extremamente organizado vai nos permitir, portanto, nos próximos dias, reorganizar o setor de Minas, incluindo a mina de 6 carros, o que é que está a acontecer em Tete e um pouco por todo o país.
2: No último dia de trabalho em Inhambane, o presidente da República, Daniel Chapo, inaugurou ainda o novo edifício do Tribunal Judicial do Distrito de Vilanculo e manteve um encontro com as mulheres da província. De Vilanculo, Efraim Macitela.
1: O ministro da Saúde liderou este sábado no Hospital Central da Beira uma cirurgia de remoção de um tumor de mais de 1 quilo do pescoço de uma mulher de 65 anos de idade. A paciente convivia com a massa há mais de 5 anos e seguiu viagem de Marromeu em busca de uma solução médica. O ministro da Saúde do CNIS descreveu a operação como complexa por causa do tamanho do tumor e a zona onde se localizava.
4: É um caso muito complexo, não porque os colegas aqui não poderiam fazer sozinhos, mas sabendo que nós estamos cá, pediram para que fizéssemos o suporte e o acompanhamento desta cirurgia, pelas complicações que ela dá. E graças a Deus conseguimos fazer com tranquilidade. Extraímos uma massa de 1 quilo no pescoço de alguém. Dizia ela que lá em Marromeu as pessoas fugiam dela, gozavam o grande desafio destes tumores. É problema estético e as pessoas sofrem muita discriminação.
1: As intervenções cirúrgicas realizadas pela equipa médica chefiada por UCNIS no Hospital Central da Beira enquadram-se nos esforços do Ministério da Saúde de reduzir as listas de espera e aumentar o acesso aos cuidados sanitários especializados. O secretário-geral da Frelimo assegura que o partido vai continuar a interceder junto do governo à busca de soluções visando melhorar a qualidade de vida da população. Falando este sábado num comício na cidade de Chibuto, no prosseguimento da sua visita à província de Gaza, Shaquille Abubakar destacou as áreas de saúde, educação e infraestruturas como sendo as que carecem de uma rápida intervenção do governo.
5: Temos informação de que ainda há muita expectativa. O nosso povo clama por um melhor hospital, que está aqui já vem de muito tempo. Precisamos de reabilitar ou construir um novo hospital. Então temos que perceber quando é que esse hospital será pronto. A nossa escola secundária, quando é que será reabilitada? Todas essas coisas têm que existir um plano.
1: O secretário-geral da Frelimo termina a sua visita de 3 dias à província de Gaza, trabalhando este domingo no Bilene, depois de ter escalado sucessivamente os distritos de Manjacaze e Chibuto. Moçambicanos que vivem na África do Sul exigem melhorias na organização das eleições em Moçambique. Numa audiência pública realizada em Joanesburgo para validar as propostas do Diálogo Nacional Inclusivo, a comunidade defendeu reformas profundas para garantir a credibilidade aos processos eleitorais. Correspondente Eduardo Figurão.
6: Entre as principais exigências estão a redução dos prazos para divulgar os resultados, a introdução gradual do voto eletrônico e a profissionalização dos órgãos eleitorais. Edson Macuacua, presidente da Comissão Técnica para o Diálogo Nacional, destaca a forte adesão e a qualidade dos contributos da diáspora.
7: Foi uma sessão de audição pública bastante rica, em ideias, opiniões, contribuições, e que teve esta singularidade de ter permitido que pudéssemos captar a sensibilidade específica que diz respeito aos problemas que afetam os nossos concidadãos enquanto residentes aqui na África do Sul.
6: Além de Joanesburgo, o roteiro das audiências públicas do Diálogo Nacional Inclusivo na África do Sul passou também pelas cidades de Durban e Mbombela. Rádio Moçambique, Eduardo Figurão, Joanesburgo.
1: No desporto, a Black Bulls apurou-se para a segunda eliminatória de acesso à fase de grupos da Taça CAF. Os touros empataram este sábado na Lalji Arena por 0-0 frente ao Atomic Ngomé das Comores. A ABB passa com agregado de 1-0, resultado conseguido na primeira mão. Na próxima eliminatória, a Black Bulls vai defrontar o Rayon Sports do Ruanda. E a União Desportiva do Songo empatou por 2-2 este sábado em Luanda diante do Petro Atlético em partida válida para a segunda mão da primeira eliminatória de apuramento à fase de grupos da Liga dos Campeões. A derrota na primeira mão no Estádio Nacional do Sempeto por 1-0 acabou por ser determinante para o afastamento do campeão nacional, que perdeu a eliminatória com um agregado de 3-2. O tempo. A cidade de Tete poderá registrar este domingo 36 graus centígrados de temperatura máxima, seguida por Nampula com 32. Para as cidades da Beira, Quelimane e Pemba, prevê-se 30 graus, Xaxai 29, Maputo e Chimoio 28, Inhambane e Vilanculo 27 e Lixinga 26 graus centígrados de temperatura máxima. Foram as notícias a esta hora. As próximas às 7 horas.
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1: 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As notícias a esta hora, apresentadas por Aderi Tulipang. Muito bom dia.
2: Muito bom dia, Gércio Alexandre e ouvinte. O presidente da República, Daniel Chapo, anunciou este sábado a aprovação nos próximos dias do novo regulamento da Lei de Minas, visando reorganizar o setor extrativo no país. O chefe de Estado fez o anúncio este sábado em Vilanculo, em conferência de imprensa, no término da sua visita de trabalho de 3 dias à província de Inhambane. O detalhe por Efraim Macitela.
3: Daniel Chapo sublinhou que o instrumento legal visa pôr fim à desordem no setor, incluindo a mineração artesanal, numa clara alusão ao recente incidente com vítimas mortais na zona de 6 carros em Manica.
4: E temos certeza absoluta que com a entrada em vigor da nova lei, da nova empresa pública de Minas, a questão relacionada também com a aprovação do novo regulamento de Minas, a reabertura de um cadastro extremamente organizado, vai nos permitir, portanto, nos próximos dias, reorganizar o setor de minas, incluindo a mina de 6 carros, o que é que está a acontecer em Tete e um pouco por todo o país.
3: No último dia de trabalho em Inhambane, o presidente da República, Daniel Chapo, inaugurou ainda o novo edifício do Tribunal Judicial do Distrito de Vilanculo e manteve um encontro com as mulheres da província. De Vilanculo, Efraim Macitela.
2: E já na noite deste sábado, em Maputo, o chefe do Estado participou num concerto denominado Gratidão. Na ocasião, o presidente da República assegurou que o governo vai continuar a investir nas indústrias culturais e criativas no país. Daniel Chapo considera ser esta uma das formas de preservar a cultura e identidade do povo moçambicano. O chefe de Estado defendeu ainda a necessidade de expansão da Escola Nacional de Música para outras províncias como meio para alcançar este desiderato.
5: A música é, sem margem de dúvidas, um valor fundamental para a nossa cultura e nós precisamos de preservar não só a música, mas as artes e a cultura moçambicana. Daí que este projeto existe e nós queremos continuar a trabalhar para preservar a nossa cultura, divulgar a nossa cultura, ensinar a nossa cultura ao nível da educação, por isso que misturamos a educação e a cultura. Temos a Secretária de Estado das Artes e Cultura, mas a visita à Escola Nacional de Música é exatamente para continuarmos a preservar a grande cultura moçambicana, a diversidade cultural moçambicana, que é, sem mais dúvidas, um dos ativos mais ricos que nós temos como um povo. Daí que queremos investir, sobretudo, naquilo que nos chamamos das indústrias criativas.
2: O chefe de Estado falava na noite deste sábado em Maputo no concerto denominado Gratidão, que tinha como figuras de cartaz os músicos Zé Mucavela e Wazimbo. O evento contou ainda com a presença do antigo estadista moçambicano Armando Guebuza e juntou igualmente nomes sonantes da arena musical como a banda Goruan, Xixelanga e Chacaz. O ministro da Saúde liderou este sábado no Hospital Central da Beira uma cirurgia de remoção de um tumor de mais de 1 quilo no pescoço de uma mulher de 65 anos de idade. A paciente convivia com a massa há mais de 5 anos e seguiu viagem de Marromeu em busca de uma solução médica. O ministro Hussein Issa descreveu a operação como complexa por causa do tamanho do tumor e a zona onde se localizava.
6: É um caso muito complexo, não porque os colegas aqui não poderiam fazer sozinhos, mas sabendo que nós estamos cá, pediram para que fizéssemos o suporte e o acompanhamento desta cirurgia, pelas complicações que ela dá. E graças a Deus conseguimos fazer com tranquilidade. Extraímos uma massa de 1 quilo no pescoço de alguém. Dizia ela que lá em Marromeu as pessoas fugiam dela, gozavam. O grande desafio destes tumores é o problema estético. E as pessoas sofrem muita discriminação.
2: As intervenções cirúrgicas realizadas pela equipa médica, chefiada pelo ministro da Saúde, o CNIS, no Hospital Central da Beira, enquadram-se nos esforços do Ministério de reduzir as listas de espera e aumentar o acesso aos cuidados sanitários especializados. O secretário-geral da Frelimo assegura que o partido vai continuar a interceder junto do governo na busca de soluções, visando melhorar a qualidade de vida da população. Falando este sábado num comício na cidade de Chibuto, no prosseguimento da sua visita à província de Gaza, Shaquille Abubakar destacou as áreas de saúde, educação e infraestruturas como sendo as que carecem de uma rápida intervenção do executivo.
7: Temos informação de que ainda há muita expectativa. O nosso povo clama por um melhor hospital, que está aqui já vai de muito tempo. Precisamos de reabilitar ou construir um novo hospital. Então temos que perceber quando é que esse hospital será pronto. A nossa escola secundária, quando é que será reabilitada? Todas essas coisas têm que existir um plano.
2: O secretário-geral da Frelimo termina a sua visita de 3 dias à província de Gaza, trabalhando hoje no distrito de Bilan, depois de ter escalado sucessivamente os distritos de Mangiacase e Chibuto. Moçambicanos que vivem na África do Sul exigem melhorias na organização das eleições de Moçambique. Numa audiência pública realizada em Joanesburgo para validar as propostas do Diálogo Nacional Inclusivo, a comunidade defendeu reformas profundas para garantir a credibilidade aos processos eleitorais. No desporto, o Black Bulls apurou-se para a segunda eliminatória de acesso à fase de grupos da Taça CAF. Os Touros empataram este sábado na Lalji Arena por 0-0 frente ao Atomic Ngome das Comores. A ABB passa com agregado de 1-0, resultado conseguido na primeira mão. Na próxima eliminatória, a Black Bulls vai defrontar o Rayon Sports do Ruanda. Fechamos com breve nota do estrangeiro. Cerca de 1.400 pessoas fugiram do Iêmen, onde se têm intensificado os combates entre forças governamentais e os rebeldes Houthis para Djibouti. O ministro da Economia do Djibouti, Ilas Moussa Dawale, disse este sábado que os Houthis, que controlavam grande parte do norte do país, incluindo a capital Sanaa e Hodeida, a oeste, avançaram ao longo da costa em poucos dias e já tomaram a cidade portuária de Moka na quinta-feira. Fechamos com um resumo das temperaturas máximas previstas para hoje. Tete, 36 graus centígrados. Segue-se Nampula com 32. Para as cidades da Beira, Climane e Pemba, prevê-se uma máxima de 30 graus. Xaxai, 29. Maputo e Chimoio, 28 graus. Inhambane e Vilanculo, 27. Por fim, Lixinga pode chegar hoje aos 26 graus centígrados. Apresentamos as notícias das 7 às próximas, quando forem 9 horas.

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Desejo-vos muitas felicidades na pobreza, na riqueza, na doença, até que a morte vos separe. Aí vem a segunda letra do abecedário, a letra B. Dama Bela está na casa.

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0: Política, Margarida Talapa, inicia hoje uma visita oficial à República do Zimbábue, a convite do presidente da Assembleia Nacional, Jacob Mdenda. A visita enquadra-se no âmbito do aprofundamento da cooperação entre os parlamentos moçambicano e zimbabueano, reforço dos laços de amizade e solidariedade entre os povos dos dois países. Durante a visita, a presidente da Assembleia da República irá manter conversações oficiais com o homólogo Jacob Mdenda, que culminarão com a assinatura do Memorando de Entendimento para a Cooperação Parlamentar. Nesta visita oficial, a presidente da Assembleia da República faz-se acompanhar pelos chefes das bancadas parlamentares da Frelimo, Podemos, Renamo, MDM e quadros do Secretariado-Geral da Assembleia da República. O Ministério da Educação e Cultura vai implementar um projeto de reforço de lanche escolar nas províncias em risco de estiagem provocada pelo fenômeno climático El Niño. Jornalista Efraim Macitela.
1: A informação foi avançada pela Ministra da Educação e Cultura, Samaria Tovela, durante a sessão extraordinária do Governo Distrital de Funhalouro, dirigida pelo Presidente da República, Daniel Chapo, no âmbito da visita de trabalho à província de Inhambane. A governante explicou que a iniciativa visa garantir a retenção dos alunos nas salas de aula e mitigar os impactos da seca no processo de ensino e aprendizagem.
2: Cientes de que estamos a aproximar da época da seca, vamos trabalhar a nível do Ministério para podermos parceiro para a alimentação escolar em relação às crianças. E também é um trabalho que vamos fazer com os outros setores. E vamos interagir sempre com o distrito para melhor podermos efetivamente salvaguardar. Agora, a nível do distrito, também é importante vermos como é que estamos a fazer a questão da segurança alimentar, tendo em conta a produção que temos, como é que vamos conservar, para que possamos nos alimentar.
1: Ministra da Educação e Cultura, Samaria Tovela, e as medidas para evitar desistências de alunos devido ao impacto do fenómeno El Niño. De Inhambane, Efraim Macitela.
0: Sete associações de camponeses de quatro distritos da província de Tete recebem este ano títulos de direito de uso e aproveitamento de terra no âmbito do projeto Terra Segura. Jornalista Armando Kembo.
3: No total, o programa vai abranger 6 mil produtores associados inseridos no projeto Segurança Alimentar e Meios de Vida em implementação nos distritos de Moatize, Chifunde, Doa e Chiúta. Segundo o oficial de programas da Associação dos Direitos Humanos em Tete, a iniciativa visa garantir terra segura aos camponeses naqueles distritos com forte potencial em recursos naturais. Nuno Massamba disse que o projeto Segurança Alimentar e Meios de Vida contempla consultas comunitárias, capacitação dos beneficiários em matérias de posse de terra, legalização e atribuição dos títulos de uso e aproveitamento de terra. TED, Armando Kembum.
0: O Conselho Executivo Provincial do Niassa considera o Festival de Gastronomia Ugadinimbuanda, traduzido em português, Chima com Feijão, uma fonte de ensinamento às novas gerações sobre hábitos e tradições da população local. Fernando Damas.
4: O pronunciamento é do Diretor Provincial da Cultura e Turismo no Niassa, Fiela Dia, na abertura este sábado da terceira edição deste evento anual. O dirigente disse que a confecção do feijão em panelas de barro e água e sal em público, que caracteriza o festival, é uma forma de ensinar às crianças a gastronomia dos antepassados do distrito de Chimunila. Para Fiela Dia, a promoção do Festival da Gastronomia Ugadinimbuanda valoriza as técnicas de confecção do feijão vulgar e ingredientes tradicionais da região, além de garantir a continuação da herança às futuras gerações. Fernando Damas, em Lixinga.
0: Na atualidade internacional, cerca de 1.400 pessoas fugiram do Iêmen, onde se tem intensificado combates entre forças governamentais e os rebeldes hutis para o Djibouti. O ministro da Economia do Djibouti, Ilas Moussa Dewale, disse este sábado que os hutis, que controlavam grande parte do norte do país, incluindo a capital Sanaa e Hodeida, a oeste, avançaram ao longo da costa em poucos dias e já tomaram a cidade portuária de Mocar na quinta-feira. Assumiram depois o controle da costa e das ilhas do Mar Vermelho, consolidando no dia seguinte a sua posição no estratégico estreito de Bal El Mandeb, por onde passa o tráfego marítimo de e para o canal de Suez. Fechamos com breve nota do desporto. O Black Bulls apurou-se para a segunda eliminatória de acesso à fase de grupos da Taça CAF. Os touros empataram este sábado na Lalegia Arena por 0-0 frente ao Atomic Ngomé das Comores. A BB passa com um agregado de 1-0, resultado conseguido na primeira mão. Na próxima eliminatória, o Black Bulls vai defrontar o Rayon Sports do Ruanda. Na Liga dos Campeões, a União Desportiva do Sungo empatou por 2-2 este sábado em Luanda, diante do Petro Atlético, em partida válida para a segunda mão da primeira eliminatória de apuramento à fase de grupos. E assim apresentamos as notícias das 9 às próximas, quando forem 11 horas.
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1: 10 horas e 21 minutos, seguimos musicalmente até muito perto das 11 horas. Muito bom dia. Esta é a Rádio Moçambique, a transmitir em direto dos seus estúdios em Nampula, na frequência de 765 kilociclos por segundo, banda de 392 metros em onda média, FM para a cidade e arredores, em 90.0 MHz, estamos em 90.3 MHz para Nacala, 89.5 MHz para Angoche, 87.6 MHz para Malema, 88.5 MHz para Chocasmar e na internet em www.rm.co.mz. Esta é a emissão em português, referente a este dia 13 de setembro de 2026. Juntos vamos até às 14 horas e 30 minutos, com uma programação diversificada, voltada para música e programas, sem nos esquecermos dos espaços informativos. Então, às 11, vamos novamente estabelecer contacto com a Antena Nacional da Rádio Moçambique para a transmissão das notícias. Logo depois teremos o programa Malta Toda, até sensivelmente 12 horas, à altura de mais um noticiário, desta feita local, com toda a atualidade da província. Quando forem 12 horas e 5 minutos, ficaremos com o programa Uma Data na História, lá mais adiante, Música da Terra, com informações várias de publicidade, até às 12 horas e 30 minutos, à altura do Jornal da Tarde em Cadeia Nacional. Às 13 horas, é a altura do Jornal de Nampula na sua primeira edição e a seguir o espaço comercial até perto das 13h30, altura de trazermos música variada até às 14, hora de ficarmos com mais uma atualização das notícias em cadeia nacional. 14 horas e 5 minutos até sensivelmente 14h30, música variada. E às 14h30 não deixe de acompanhar o Tarde Desportiva Regional. São estas as nossas propostas para este domingo. Domingo de descanso, domingo de orações, domingo de missas, de cultos, de visitas. E domingo, sim, de reflexão sobre a vida, porque o tempo permite, a ocasião recomenda. Muito obrigada pela preferência. Uma vez mais, tenha uma ótima audição à nossa programação. Ouvimos Carlos de Lina com o tema Não Faça com os Outros. Anitta Macoca trouxe-nos Juan Sate e a Filomena Maricoa com o remix do tema Nhanhado, um tema que levou aos grandes palcos o Messias Maricoa e deu início à sua carreira musical. Ouvimos também Bengi Tu, que partiu muito cedo, mas deixou o seu legado. Trouxe-nos aqui o tema Ti Homem. Vamos continuar aí na cala desta vez para ouvirmos Maestro Juni em Vilela e Maracá.

paciência acima de tudo, como um remédio para manter o relacionamento por longos anos e, sobretudo, uma estabilidade emocional. Estamos com 10 horas e 28 minutos. Quem faz oração pelas famílias é o Padre Zizinho. E é domingo, sim, é preciso que o domingo seja abençoado e também seja um domingo agradável para todos.

É exatamente isso que deve ou devia acontecer nas famílias, que houvesse mais paz para que as bênçãos chegassem sem cessar. Porque paz é consequência do ambiente que o homem e a mulher ajudam a construir no seu lar. É difícil seguir com tranquilidade quando os dois, marido e mulher, não se entendem. Vamos ouvir Maruelani do Messias Maricó.

E é assim que funciona a saudade. Saudade, sobretudo, das pessoas que já não fazem parte do nosso mundo, pessoas que passaram pelas nossas vidas, pessoas que fizeram o nosso dia a dia e simplesmente ficou esta saudade, este vazio. Mas elas permanecem em nós, permanecem na nossa memória, no nosso pensamento. E em algum momento fica aquele sorriso por alguns momentos quando vem na nossa memória. Então, viva para que um dia seja lembrado e lembrado com um sorriso. Não deixa de ser feliz, não deixa de viver cada dia com intensidade, porque a única certeza que temos nesta vida é que esta vida passa e que a morte chega. Então, que o domingo seja mais um dia de graça, mais um dia de alegria e, sobretudo, mais um dia de renovação pessoal. Música.

Banda Eu Puro, com a vocalista principal Zeina Bacar, trazendo-nos este tema lendário, o Pentana. Amar, amor, amar-se. É isso que tem que acontecer no dia a dia e tem que acontecer sempre, porque o amor ultrapassa todo o entendimento. E quando nos amamos, somos mais fortes, somos mais felizes, somos mais tranquilos, temos mais paz. O amor transcende a nossa existência e é importante que cultivemos todos os dias. Se você está de costas voltadas com o seu próximo, sobretudo com as pessoas aí da sua casa, não fala com o seu marido, ou com um dos seus filhos, ou com o seu irmão, com o seu amigo ou amiga, enfim, procure trazer essa paz, essa tranquilidade. Ninguém anda à vontade quando tem gente com quem não se fala. É sempre bom andar com o coração leve quando sabemos que podemos cumprimentar à vontade todos os que atravessam o nosso caminho. Então hoje é esse dia para você abrir o coração, perdoar e, sem dúvida, procurar ser feliz. Saiba que ninguém é feliz sozinho.

0: Animala com este EPPLOTA para transmitirmos as notícias em cadeia nacional. Bom dia.
1: Notícias esta hora apresentadas por Adéri Tulipang. Muito bom dia.
2: Albertina Zandamela e ouvinte, bom dia. O presidente da República realça a necessidade de reconhecer os músicos que continuam a tudo fazer para a preservação dos valores da cultura moçambicana. Daniel Chapo sublinha que os artistas desempenham um papel fundamental para a manutenção da identidade do povo moçambicano. O chefe de Estado falava este sábado no concerto denominado Gratidão, que tinha como figuras de cartaz os músicos José Mucavele e Ozimbo.
3: E é preciso preservarmos a nossa música, preservarmos os valores da nossa cultura e preservarmos sobretudo esta geração do ouro. Esta geração que durante a época da proclamação da nossa independência nacional, como viram muito bem, fizeram parte da música moçambicana, que animou o povo moçambicano, fizeram parte também das músicas revolucionárias da nossa independência, daí que achamos que tínhamos uma cá presença. Não só para homenagear Zé Mucavele e o Ozimbo, mas homenagear uma geração inteira de músicos.
2: O projeto Kiangano, que em português significa reencontro, propõe um encontro entre diferentes gerações, cruzando a música, histórias de vida e momentos de partilha, numa homenagem aos moçambicanos que, através do seu trabalho, contribuem para a edificação do país. A presidente da Assembleia da República, Margarida Talapa, inicia hoje visita oficial à República do Zimbábue a convite do presidente da Assembleia Nacional, Jacob Francis Mudenda. A visita enquadra-se no âmbito do aprofundamento da cooperação entre os parlamentos moçambicano e zimbabueano, reforço dos laços de amizade e solidariedade entre os povos dos dois países. Durante a visita, a presidente da Assembleia da República irá manter conversações oficiais com o seu homólogo, Jacob Francis Mudenda, que culminarão com a assinatura do Memorando de Entendimento para a Cooperação Parlamentar. Nesta visita oficial, a presidente da Assembleia da República faz-se acompanhar pelo chefe das bancadas parlamentares da Frelimo, Podemos, Renamo, MDM e quadros do Secretariado-Geral da Assembleia da República. O Ministério da Educação e Cultura vai implementar um projeto de reforço do lanche escolar nas províncias com risco de estiagem provocada pelo fenômeno climático El Niño. Detalhe com o jornalista Efraim Macitela.
4: A informação foi avançada pela ministra da Educação e Cultura, Samaria Tovela, durante a sessão extraordinária do Governo Distrital de Funhalouro, dirigida pelo presidente da República, Daniel Chapo, no âmbito da visita de trabalho à província de Inhambane. A governante explicou que a iniciativa visa garantir a retenção dos alunos nas salas de aula e mitigar os impactos da seca no processo de ensino e aprendizagem. De Inhambane, Efraim Macitela.
2: Sete associações de camponeses de quatro distritos da província de Tete recebem este ano títulos de direito de uso e aproveitamento de terra no âmbito do projeto Terra Segura. Jornalista Armando Kembo.
5: No total, o programa vai abranger 6 mil produtores associados inseridos no projeto Segurança Alimentar e Meios de Vida em implementação nos distritos de Moatize, Chifunde Doa e Xiúta. Segundo o oficial de programas da Associação dos Direitos Humanos em Tete, a iniciativa visa garantir terra segura aos camponeses naqueles distritos com forte potencial em recursos naturais. Tete, Armando Kembum.
2: Conselho Executivo Provincial do Niassa considera o Festival de Gastronomia, o Gadini Mwenda, traduzido em português, Chima com Feijão, uma fonte de ensinamento às novas gerações sobre hábitos e tradições da população local. Fernando Damas.
6: O pronunciamento é do Diretor Provincial da Cultura e Turismo no Niassa, Fiela Dia, na abertura este sábado da terceira edição deste evento anual. O dirigente disse que a confecção do feijão em panelas de barro e água e sal em público, que caracteriza o festival, é uma forma de ensinar às crianças a gastronomia dos antepassados do distrito de Chimunila. Fernando Damas, em Lixinga.
2: A atualidade internacional, cerca de 1.400 pessoas fugiram do Iêmen, onde se têm intensificado os combates entre as forças governamentais e os rebeldes Houthis, e estas pessoas que fugiram para o Djibouti. O ministro da Economia do Djibouti, Ilas Moussa Dewale, disse este sábado que os Houthis, que controlavam grande parte do norte do país, incluindo a capital Sanaa e Hodeida, a oeste do país, avançaram ao longo da costa em poucos dias e já tomaram a cidade portuária de Mocab. Assumiram depois o controle da costa e das ilhas do Mar Vermelho, consolidando assim a sua posição no estratégico estreito de Bab el-Mandeb, por onde passa o tráfego marítimo de e para o canal de Suez. No desporto, saiba que a Associação Black Bulls apurou-se para a segunda eliminatória de acesso à fase de grupos da Taça CAF. Os touros empataram este sábado na Lalgia Arena por 0-0, frente ao Atomic Ngome das Comores. A ABB passa com agregado de 1-0, resultado conseguido na primeira mão. Na próxima eliminatória, a Associação Black Bulls vai defrontar o Rayon Sports do Ruanda. Na Liga dos Campeões, a União Desportiva do Songo empatou por 2-2 este sábado em Luanda diante do Petro Atlético, em partida válida para a segunda mão da primeira eliminatória de apuramento à fase de grupo. Já a derrota na primeira mão, no Estádio Nacional do Zimpeto, por 1-0, acabou por ser determinante para o afastamento do campeão nacional, que perdeu a eliminatória com o agregado de 3-2. Apresentamos as notícias da ZONS. Estimado ouvinte, não perca o Jornal da Tarde às 12 horas e 30 minutos.

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Entramos para a segunda hora deste primeiro período de emissão em português para 13 de setembro de 2026. 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Dentro de instantes, vamos trazer o programa Malta Toda alargado, que vai até sensivelmente 12 horas e aborda a questão da importância da água nas escolas. É um programa direcionado aos ouvintes de Palmo e Meio, mas sem dúvida que, como adultos, também aprendemos todos os dias. Vamos ficar com um pequeno intervalo musical e voltamos já já com esta proposta interessante, este encontro único com os apresentadores de Palmo e Meio.

São exatamente 11 horas e 10 minutos e meio. Chamo a sua atenção para a escuta já a seguir do programa A Malta Toda, programa da criança.

0: chegar à escola de manhã. Depois de uma caminhada, entrar na sala e não ter sequer um lugar onde beber água segura.
1: Já começamos com uma situação séria.
0: Mas é uma situação que merece mesmo a nossa atenção. Porque beber água parece uma coisa tão simples.
1: Até o dia em que percebemos que nem todos têm acesso à água potável.
0: E numa escola, a questão torna-se ainda mais importante. Afinal, passamos várias horas ali. Estudamos, brincamos, praticamos desportos e conversamos.
1: E o corpo precisa de água para funcionar bem.
0: Por isso, hoje vamos conversar sobre a importância da água potável no ambiente escolar.
1: Mas calma, não vamos transformar isso numa aula de ciências de uma hora, né?
0: Nada disso. Vamos aprender, conversar, viajar pelo mundo e até visitar o nosso próprio corpo.
1: Então prepara-te, porque a malta toda já está ligada.
0: Para hoje, teremos Ivanil Bamisi e Aissato Modibo na apresentação, Mano Roosevelt Botão na produção e o Mano Guidon Gerônimo na sonorização. E o Titio Gil do Máquina na coordenação.
2: Bom dia, meninos e meninas.
3: Bom dia, senhor professor.
2: Hoje, o tio Zaga e o tio Titu vão ser os vossos professores.

0: Espero que tenham gostado da lição. Ensinem aos outros meninos e aos papás lá em casa. E não se esqueçam, todos juntos podemos fazer a nossa escola mais linda. Tchau!
1: Vamos começar pelo básico. Quando falamos de água potável, estamos a falar de água que pode ser consumida com segurança sem representar riscos para a saúde.
2: A malta toda que vai ao teu encontro às 11 horas e 10 minutos aqui na Rádio Moçambique, emissor provincial de Nampula.
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2: Que em todas as terças-feiras, quintas-feiras e num dia como este domingo. E por que é tão importante ter essa água na escola? É uma questão inicial.
1: Porque os alunos precisam de água para beber durante o dia, especialmente quando está calor ou depois de atividades físicas.
2: E não é só para beber. A água também é fundamental para lavar as mãos, manter

0: espaços limpos e utilizar corretamente casas de banhos.
1: Ou seja, quando falamos de água na escola, estamos também a falar da higiene e prevenção de doenças.
0: Agora, imagina uma escola onde existe um ponto de água, mas ninguém sabe se aquela água é segura.
1: É aí que entram os cuidados.
0: Não devemos beber água de qualquer fonte só porque temos sede. E os recipientes também precisam de estar limpos e protegidos para evitar contaminação.
1: Outra coisa importante, não devemos desperdiçar água. Uma torneira aberta, sem necessidade, parece pouca coisa.
0: Mas quando várias pessoas fazem o mesmo todos os dias, o desperdício torna-se grande.
1: Por isso, cada estudante pode fazer a sua parte. Fechar bem as torneiras, evitar brincadeiras com água, manter os pontos de água limpos e comunicar quando houver uma fuga ou problema.
0: E há uma regra que vale para todos. A água é para cuidar, não para desperdiçar.
1: Porque cuidar da água na escola é também cuidar da saúde de toda a comunidade.
0: Agora, vamos sair da escola e fazer uma pequena viagem.
1: Sem malas, sem passaporte e sem perder tempo no aeroporto.
0: É a nossa viagem pelo mundo.
1: Hoje vamos conhecer como diferentes comunidades pelo mundo lidam com o acesso à água.
2: Olá, amigo ouvinte. Seja muito bem-vindo a mais uma rubrica Viagem pelo Mundo, que iremos falar de um país incrível que é Japão. E para esta aventura, a tua copiloto serei eu, Tukia John America. Amigo ouvinte, o Japão é um dos países mais interessantes do mundo, porque mistura o passado e o futuro de uma forma incrível. O Japão localiza-se no continente asiático, mais precisamente no leste da Ásia e fica no Oceano Pacífico. É formada por várias ilhas e também se encontra a leste da China, da Coreia do Sul e da Coreia do Norte. A cultura do Japão é muito rica e mistura tradições antigas, como tecnologia moderna. Aqui vai uma explicação simples e interessante. Os japoneses valorizam muito o respeito, a educação e a disciplina. Usam roupas tradicionais como kimono em ocasiões especiais. A cerimônia do chá é uma tradição importante, cheia de calma e significado. Existem muitos festivais chamados Motsuri, com danças e comidas típicas. A comida japonesa no mundo todo. Sushi, arroz com peixe cru, ramen, sopa com massa, bento, refeições organizadas em caixas. As principais religiões são shintoísmo, budismo. A natureza é muito respeitada, valores com honra, respeito e trabalho são muito fortes. O Japão também é moderno e tecnológico. É famoso por anime, desenhos animados, mangá, histórias em quadrinhos. Cidades como Tóquio são muito avançadas. A história do Japão é muito longa e interessante, cheia de mudanças ao longo dos séculos. O Japão começou com pequenas comunidades agrícolas. Acredita-se que o primeiro imperador foi o Imperador Jimmu. Surgiram os samurais guerreiros, muito respeitados. A religião e a natureza tinham grande importância. O Japão atual hoje é um país moderno e desenvolvido. É conhecido pela tecnologia, educação e cultura única. A capital é Tóquio. Chegamos ao fim da nossa aventura, amigo ouvinte, e estiveste na companhia da tua amiguinha, Rukia John America. Espero que tenhas aprendido um pouco mais. Tchau e até a próxima!

0: porque enquanto em alguns lugares basta abrir uma torneira, em outras comunidades conseguir água segura pode representar uma grande dificuldade.
1: E isso mostra uma coisa importante. A água potável é essencial para a vida, mas o acesso a ela não acontece da mesma maneira em todos os lugares.
0: Agora, fica atento à nossa viagem e descobre a curiosidade que trouxemos para ti.
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1: Voltamos da viagem, mas agora vamos fazer uma viagem ainda mais perto de nós.
0: Para onde?
1: Para dentro do corpo humano.
0: Ah, então agora ninguém pode dizer que não estudou.
1: Na rubrica O Corpo Humano, vamos perceber por que razão a água é tão importante para o nosso organismo.
0: O corpo humano utiliza água em várias funções. Ela ajuda, por exemplo, na regulação da temperatura corporal e no funcionamento normal de diferentes processos do organismo.
1: Por isso, quando estamos com sede, não é simplesmente o corpo a fazer barulho por diversão.
0: É o nosso organismo a lembrar-nos de que precisamos de líquidos.
1: E em dias quentes ou depois de atividade física, precisamos de prestar ainda mais atenção à hidratação.
0: Mas atenção, a água segura e hábitos de higiene caminham juntos.
1: Não basta beber água, também precisamos de lavar corretamente as mãos, especialmente antes de comer e depois de usar a casa de banho, evitando assim a cólera.
0: Porque uma boa saúde começa também com pequenos hábitos. Agora, vamos à rubrica que coloca-nos a par do ser humano e bem-estar.
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3: Bom dia, amigo ouvinte. Seja bem-vindo a mais uma rubrica Corpo Humano. Onde estás na companhia da tua amiga Denise da Rosa, onde vamos falar sobre as mãos. As mãos são membros superiores do corpo humano, que vão dos punhos até as extremidades dos dedos. Cada mão é composta por uma estrutura complexa de ossos, como músculos, tendões e ligamentos, permitindo uma ampla gama de movimentos. Ou seja, permite-nos realizar movimentos e funções essenciais como pegar, segurar e manipular os objetos. A mão humana é uma estrutura complexa composta por 27 ossos, divididos em carpo, metacarpo e falanges. Carpo é formado por 8 ossos curtos, organizados em duas fileiras. Esses ossos são responsáveis pela articulação com os ossos do antebraço e pela formação do punho dos ossos do carpo. O metacarpo é composto por 5 ossos longos, que formam a palma da mão. Cada metacarpo conecta-se a um dos dedos e são numerados 5, começando pelo polegar. As falanges são os ossos dos dedos. Cada dedo, exceto o polegar, possui 3 falanges, enquanto o polegar tem apenas só 2. No total, a mão tem 14 falanges. Amigo ouvinte, sabia que a mão é o órgão mais sujo do corpo? Porque contém muitas bactérias. E por isso é importante lavar as mãos sempre antes de comer. Então, amigo ouvinte, incentivo-te a lavar as mãos. E amigo ouvinte, chegamos ao momento mais triste, que é o momento de dizer o tchau. Estava na companhia da Denise da Rosa, onde falamos sobre as mãos. Espero que tenhas aprendido bastante. Tchau e até a próxima.

0: Vamos fazer uma pergunta à nossa malta.
1: Imagina que estás na escola, tens muita sede e encontras duas fontes de água. Uma devidamente disponibilizada pela escola e outra de origem desconhecida.
0: Qual escolherias?
1: A resposta parece simples, mas é importante lembrar. Não devemos consumir água de origem duvidosa.
0: E se encontrares uma torneira variada ou uma situação que possa contaminar a água?
1: Não ignores. Informa um professor, funcionário ou responsável da escola, porque cuidar da água é responsabilidade de todos nós.
0: E quando pensas que já falamos de tudo...
1: A malta toda ainda tem energia.
0: Chegou a hora da nossa... Dinâmica da malta.
1: Vamos ouvir os conhecimentos da malta com respostas rápidas.

0: touro que só se quebra com a morte. Vocês sabem que a infância passa, a juventude a segue, a velhice a substitui e a morte a recolhe. A mais bela flor do mundo, a mais bela flor do mundo perde a sua beleza, mas uma amizade verdadeira dura para sempre. É verdade que viver sem amigos é morrer sem deixar lembranças. Obrigada. Bom dia, amigo ouvinte! Sejam todos bem-vindos a mais uma rubrica...
1: Dinâmica da Malta!
0: Uma rubrica...
1: Dinâmica da Malta!
2: E hoje, amigo ouvinte, estás na companhia das tuas amigas...
0: Isalda Daida Mário...
2: E Denise Mucera. E hoje, como nós podemos ouvir, estamos com alguns amiguinhos para fazer-nos felizes, não é isso?
1: Sim!
2: Agora, vamos a uma dinâmica muito rápida. Eu irei dizer, onde é que estão os amigos da dinâmica? E vocês sabem qual é a resposta?
1: Sim!
2: Qual é?
1: Estamos aqui!
2: Agora sim! Onde é que estão os amigos da dinâmica?
1: Estamos aqui!
2: Que estão?
1: Estamos aqui!
2: Na árvore?
1: Não!
2: No prédio?
1: Não!
2: No estúdio?
1: Sim!
2: Pois é!
0: E hoje não se esqueçam que hoje vamos fazer uma dinâmica muito divertida e vai ser um jogo muito especial para vocês todos.
2: E o amigo ouvinte deve estar a se perguntar, qual é o nome do jogo? E o nome do jogo é Palavras com as Mesmas Letras Iniciais. Vocês sabem jogar esse jogo?
1: Sim!
2: Mas antes de começarmos com a brincadeira, vamos a uma música para apimentar o nosso dia. Quem

0: esse jogo. Prontos?
1: Sim!
0: Preparados?
1: Sim!
0: Apostos pra diversão?
1: Sim!
0: Vamos lá, quem será a primeira, o primeiro? Tereza!
2: Tito!
0: Uau! Mangueira!
3: Mangueirinha!
0: Perdeu ou não perdeu?
1: Perdeu!
0: Vamos a outro! Camisa!
2: Camiseta!
0: Puxinho!
2: Puxinho!
0: Acertou ou não acertou?
1: Acertou!
0: Lenço!
4: Lencinho!
0: Acertou ou não acertou?
1: Acertou!
0: Cabelo!
4: Mencha!
0: Perdeu ou não perdeu?
1: Perdeu!
0: Marcha e urso!
2: Marcha e ada!
0: Perdeu ou não perdeu?
1: Perdeu!
0: Ganhou! Marcha e ada não existe!
1: Não.
0: Cabeça!
5: Cabelo!
0: Acertou ou não acertou? Agora é... Comida!
4: Comida.
0: Acertou ou não acertou?
1: Acertou!
2: Sapato!
0: Perdeu ou não perdeu?
1: Perdeu!
0: Vestido!
2: Vestuário!
0: Acertou ou não acertou?
1: Acertou!
0: Agora é... Cabeça!
2: Cabelo!
0: Repetiu ou não repetiu?
1: Repetiu!
0: Boca!
5: Boquinha!
0: Acertou ou não acertou?
1: Acertou!
2: Elevado.
0: Acertou ou não acertou?
1: Acertou!
0: Cabeça.
2: Cabelo.
0: Repetiu ou não repetiu?
1: Repetiu!
0: Liquidificador.
5: Líquido.
0: Acertou ou não acertou?
1: Acertou!
0: Agora, essa é pra todos. Tarararam.
2: Pasta.
1: Farinha.
2: Todos estão de parabéns. Palmas carinhosas.
0: Pastilha.
4: Pastilhinha.
0: Pasta, pastilha, pastilhinha. É tudo a mesma coisa?
1: Não.
0: Agora sim vocês sabem. Eu ouvi uma notícia dizer que em Nhambane tinha um jogo escolar. É verdade?
1: Sim.
0: Quem de vocês participou?
2: Eu.
0: E viajaste?
2: Sim.
0: Animou?
2: Sim.
0: E jogaram?
2: Jogamos sim.
0: Em que área vocês estavam?
2: Estávamos em Machiche.
0: Em que área de desporto você estava?
2: Atletismo.
0: Atletismo? Vocês correram?
2: Sim.
0: E... Subiram avião ou machibombo, chapa?
2: Estávamos de Nagi.
0: Nagi?
2: Sim.
0: E ganharam?
2: Poucos ganharam, muitos perderam. Porque estava a correr com... Outros tinham 11 anos, 12, outros estavam com 15 anos. E foi uma batota.
0: Batota. E enquanto vocês corriam, não pula na área do atletismo, vocês ganharam ou perderam?
2: Ganhamos, outros ganharam, outros perderam.
0: Pelo menos a nossa colega foi, né?
1: Sim!
0: A nossa amiga foi, né?
1: Sim!
0: Palmas pra ela! E agora... Vamos mais uma música.

0: animal.
1: Animal!
0: Agora vamos dar palmas a todas as amiguinhas e amiguinhos que cantaram. Sabem de uma coisa?
1: Não!
0: Sabem que vem uma festa grande no dia 25?
1: Sim!
0: Vocês sabem, né?
1: Sim!
0: Está a preparar, né?
1: Sim!
0: Ah, e será que dia 25 é dia...
1: Sim!
0: Das Forças Armadas?
1: Sim!
0: Ah, então vocês sabem! E agora vamos cantar! Os Coloreiros!

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0: Hoje estiveste na nossa companhia. Exceto Modibo e Ivanildo Amici na apresentação, Roosevelt Brutal na produção, Mano Guidem Jerônimo na sonorização e o tio Gildo Máquina na coordenação.
1: Como tema, trouxemos e destacamos a água potável no ambiente escolar. Percebemos que a resposta vai muito além da sede.
0: Água potável significa saúde, higiene, bem-estar e melhores condições para aprender.
1: Por isso, cada gota conta.
0: Fecha a torneira quando terminares. Não desperdiça água e mantenha os pontos de água limpos.
1: E quando houver algum problema, comunique a quem pode ajudar.
0: Porque uma escola saudável também se constrói com água segura.
1: E nós vamos ficando por aqui.
0: Foi mais uma viagem com a nossa malta toda.
1: E fica com esta. Cada gota que cuidamos hoje ajuda a proteger o amanhã.
2: Tchau!

estamos com 2h57 minutos, caminhando rapidamente para as 12, altura do noticiário provincial. Ouvimos aqui, preciso de você, do Romualdo. Mas antes, estivemos com a pequenada, trazendo o tema, a importância da água nas escolas.

0: Exatamente 12 horas em Moçambique.
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0: Muito boa tarde, amigo ouvinte. Seguimos com o noticiário provincial.

O noticiário provincial é apresentado por Hermínia Francisco. Boa tarde. O governo de Nampula e a Associação Provincial de Futebol estão a trabalhar em conjunto com o objetivo de garantir a presença de uma equipa da província no Campeonato Nacional de Futebol, o Moçambola, na edição 2027. A informação foi avançada pelo chefe do Departamento do Desporto da Direção Provincial da Juventude, Emprego e Desporto de Nampula, Ndala Sueta. Sueta diz que a iniciativa visa devolver o dinamismo ao futebol da região e garantir que os talentos locais sejam uma montra ao mais alto nível do futebol moçambicano. De acordo com a fonte, o plano estratégico envolve a articulação de esforços entre as autoridades governamentais e os agentes desportivos para criar condições financeiras, logísticas e competitivas necessárias para que o projeto se concretize com sucesso nesta temporada. O Partido Frelimo em Nampula está a promover marchas de saudação à escolha desta parcela do país para a realização do 13º Congresso. A maior reunião do Partido Frelimo está marcada para os dias 20 a 25 de julho de 2027, na província de Nampula, maior círculo eleitoral do país. A decisão tomada na quarta sessão extraordinária do Comitê Central da Frelimo alegra os quadros deste partido na província de Nampula, que este sábado iniciaram uma série de marchas em saudação a esta indicação. O primeiro secretário do Comitê Provincial da Frelimo em Nampula, Gilberto Francisco, disse que a escolha desta parcela do país para a realização do 13º Congresso acresce a maior responsabilidade aos quadros do partido a todos os níveis. A organização não-governamental Plan International diz que vai identificar famílias mais vulneráveis das zonas onde se haviam deslocado devido aos ataques terroristas em Memba, de modo a iniciar uma assistência alimentar nesta época de déficit de comida. As famílias regressaram às suas zonas de origem em fevereiro e março de 2026, depois dos ataques terroristas no mês de setembro e outubro do ano anterior em Memba, por isso tiveram insucesso nas chamas. A Plan International, que está a desenvolver o projeto Restore em Memba, na área de assistência na educação e recuperação psicossocial, nota que particularmente as crianças necessitam de motivação alimentar que deverá ser canalizada às famílias, daí que decorre o processo de busca de fundos para esta componente. O posto administrativo de Ilunga, em Mussoril, província de Nampula, ultrapassou em 70 toneladas as metas de produção agrícola previstas para a época 2025-2026. Das 4.256 toneladas programadas para esta safra, Lunga produziu 4.328 toneladas de produtos diversos, com destaque para o milho, gergelim e feijões. Anastácio Equiminoca, chefe do posto administrativo de Lunga, lamenta que o nível de produção contraste com a capacidade de escoamento do produto devido ao desabamento da ponte que dá acesso à sede do distrito. Apesar da situação, os produtores usam meios alternativos para manter ativo o fluxo de comercialização na região. O setor agrário no distrito de Ribau, em Nampula, está empenhado na multiplicação de sementes melhoradas para uma produção e produtividade sustentáveis. As atividades decorrem numa altura que intensifica-se em Ribaue a produção de hortícolas em zonas baixas daquela região. O diretor do Serviço Distrital das Atividades Económicas de Ribaue, Mateus Romão, explicou que o trabalho decorre em coordenação com associações de produtores com o intuito de aproximá-los de sementes de alto rendimento. Na visão do diretor Romão, doravante, reduzir-se-ão localmente as dificuldades de aquisição de sementes melhoradas. Acabamos de apresentar as notícias das 12. Próximas virão inseridas no jornal de Nampula, quando forem precisamente 13 horas. Boa tarde.

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1: 13 de setembro de 1989. A cidade do Cabo, na África do Sul, tornava-se palco da maior marcha de protesto contra o regime do Apartheid, numa mobilização pacífica que reuniu mais de 30 mil pessoas e desafiou abertamente as leis do estado de emergência decretado pelo governo de minoria branca.

liderada pelo bispo anglicano e prémio Nobel da Paz, Desmond Tutu, juntamente com proeminentes líderes religiosos e sindicais, a marcha ficou conhecida na história contemporânea como a Marcha da Paz na Cidade do Cabo. O protesto massivo ocorreu num momento de extrema tensão política, marcado pela forte repressão policial a mobilizações populares anteriores e pelo assassinato de manifestantes anti-apartheid na semana que antecedeu o evento. Contudo, em vez da intervenção violenta habitual, as forças de segurança viram-se forçadas a recuar perante a multidão multirracial que avançava pelas ruas sob o lema "A paz seja conosco". O sucesso da mobilização liderada por Desmond Tutu revelou a incapacidade do regime de Pretória de travar a exigência popular pela liberdade, servindo de catalisador para a aceleração das reformas políticas na África do Sul. Poucos meses após este feito histórico, o regime anunciava a legalização do Congresso Nacional Africano, ANC, e a libertação de Nelson Mandela, pavimentando o caminho para o fim do apartheid e o nascimento de uma África do Sul democrática. Não!

Ainda nesta data, em 1996, morria em Las Vegas, nos Estados Unidos da América, o influente rapper e ator norte-americano Tupac Amaru Shakur, 6 dias após ter sido vítima de baleamento.

natural do Bronx, em Nova York, Tupac nasceu em 1971 sob o nome de Lezan Parrish Crox. Em 1991, a sua família mudou-se para Baltimore, onde ingressou na Escola de Artes na cidade e escreveu os seus primeiros versos de rap sob o pseudônimo MC New York. Mais tarde, em junho de 1988, mudou-se para Marin City, na Califórnia. Nesse período, enfrentou ambientes de marginalidade e o seu padrasto, Mutulu Shakur, foi condenado a 60 anos de prisão. Em 1990, juntou-se ao grupo digital Underground como dançarino e rapper, destacando-se em faixas dos álbuns This Is an EP Release e Sounds of the P. Em 1991, alcançou a afirmação a solo com o álbum de estreia Tupacalypse Now, impulsionado por sucessos como Trapped e Brenda's Got a Baby. As composições sobre a brutalidade policial e a vida nas periferias deram-lhe visibilidade e o rótulo de artista socialmente controverso. No ano seguinte, estreou-se no cinema com o filme Juice, de Ernest Dickerson. Em 1993, lançou o seu segundo trabalho a solo, Strictly for My Niggas, alcançando um sucesso comercial ainda maior. Em 1994, à entrada de um estúdio de gravação em Nova York, Tupac foi atingido por 5 disparos. O rapper sobreviveu e atribuiu a responsabilidade do ataque ao seu ex-amigo Christopher Wallace, conhecido como Notorious B.I.G. Sem provas conclusivas, o incidente marcou o início de uma das maiores rivalidades da história do hip-hop entre a costa este e a costa oeste dos Estados Unidos. Nesse mesmo ano, enfrentou acusações judiciais e foi condenado a 4 anos e meio de prisão em fevereiro de 1995. Durante o cumprimento da pena, lançou Me Against the World, tornando-se o primeiro artista a atingir o topo da tabela Billboard enquanto cumpria uma pena de reclusão. Após 8 meses de prisão, foi libertado em outubro de 1995, mediante a assinatura de um acordo com a editora Death Row Records, de Saj Knight. Sob esta nova fase, e rodeado por figuras como Snoop Dogg e Dr. Dre, lançou em 1996 o lendário All Eyes On Me, o primeiro álbum duplo da história do hip-hop e um dos trabalhos mais vendidos do género. O single Eat and Up elevou a tensão entre as duas faixas da indústria musical ao ponto máximo. A 7 de setembro de 1996, após assistir a um combate de boxe em Las Vegas, o veículo em que seguia com Saj Knight foi alvejado por múltiplos disparos efetuados a partir de uma viatura não identificada. Tupac foi atingido por 4 tiros e internado em estado crítico no Centro Médico Universitário do Sul de Nevada. Após uma série de intervenções cirúrgicas, o artista não resistiu aos ferimentos e faleceu no dia 13 de setembro de 1996, vítima de insuficiência respiratória e paragem cardíaca aos 25 anos de idade. Considerado um ícone da música urbana mundial e uma voz de intervenção social para as populações marginalizadas, Tupac Shakur vendeu mais de 75 milhões de discos em todo o mundo. Se estivesse vivo, o artista completaria este ano 55 anos de idade.

0: Recordamos hoje, em uma data na história, dois fatos marcantes do 13 de setembro. A Marcha da Paz, na África do Sul, em 1989, e a morte do ator e rapper Tupac Amaru Shakur, em 1996. O texto deste programa foi escrito por Alberto Mazanga, teve a sonorização de Musa Gigalibo e a locução de Vitor Reis.
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0: 10 horas e 18 minutos, música nostálgica trazida aqui por Cambezo. O tema foi o Tumbi, um tema de 2017, que retrata a importância da mãe na vida dos seus filhos. E geralmente, quando ela passa desta vida, ficam as lembranças, ficam aqueles momentos de abraço, aqueles momentos de conselho, aqueles momentos em que a pessoa gostaria de estar com ela, conversando, ouvindo tudo o que ela tem para dizer e, sobretudo, acarinhando. Vamos ficar com os nossos compromissos comerciais já nos próximos minutos.
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0: Senhor polícia, esta minha mulher tem que ser presa. 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
10: Eu? 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
0: 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No almoço, comi uma perna. Quando voltei para jantar, não encontrei a outra. Será que essa galinha andava com uma perna só? 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
10: Ah. Minha senhora, o que é que aconteceu com a outra perna?
9: Eu comi.
0: É, está a ver? Está a ver, senhor polícia?
9: Eu estou grávida. Eu ouvi na unidade sanitária que preciso comer mais proteína animal para que o meu bebê possa crescer bem e para que eu possa ter uma boa saúde.
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0: Mas como?
10: Por que que ela não pode comer também as partes da galinha?
0: Porque eu sou homem da casa.
10: Exatamente. Esse é o dever como chefe de família. Cuidar da sua mulher grávida e do seu bebê.
0: Ei. Senhor polícia, eu não tinha pensado nisso dessa forma.
10: Afinal de contas, o senhor ama a sua esposa ou não?
0: É claro que eu amo a minha esposa.
10: Então, faça o correto.
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Renovados votos de boa tarde, bom domingo na companhia da Rádio Moçambique. Estamos com 13 horas e 29 minutos e meio. Dentro de instantes vamos estabelecer contacto com a Antena Nacional da Rádio Moçambique para a transmissão do Jornal da Tarde. Domingo é dia de família, dia de relaxamento, de repouso. E sem dúvida que o almoço também sai um pouco mais tarde. Para você que ainda está confessional, espero que capriche e que essa refeição seja uma delícia. Talvez hoje tenha apostado em pratos típicos, uma vez que a família está em casa, está reunida e certamente que ninguém vai ao trabalho. 12 horas e 30 minutos.

0: Boa tarde, estimado ouvinte, bem-vindo ao Jornal da Tarde. Noite de pânico no bairro Chitembwe, na capital provincial de Manica. Um morto e três feridos num assalto à mão armada, numa bomba de combustível na cidade de Chimoio. Já no distrito de Gilé, na Zambésia, desabamento de uma mina artesanal mata uma pessoa e fere outras duas. No estrangeiro, o acidente de viação mata oito pessoas, incluindo duas crianças, em Mpumalanga, na vizinha África do Sul. Destaques do Jornal da Tarde deste domingo. Numa edição em que também vamos falar de boas coisas, incluindo sobre as artes e cultura. Hermínio Abel está na sonorização. Eu sou Adérito Tulipang, na edição e apresentação. Votos de ótima escuta. O Jornal da Tarde começa com um olhar sombrio em alguns pontos do país e não só. Desta vez é no distrito de Gilé, na Zambésia, onde o desabamento de uma mina artesanal causou morte e ferimentos. O detalhe por Teófilo Moronha.
1: Uma pessoa morreu e duas ficaram feridas no aluimento de uma mina artesanal no distrito de Gilé, ao norte da província da Zambésia. O facto foi confirmado este domingo pelo administrador de Gilé, Pascoal Sitoi. Os feridos foram evacuados ao Hospital Central de Nampula. Pascoal Sitoi disse que as vítimas estavam no interior de um túnel aberto pelos garimpeiros para extração de ouro no posto administrativo de Muyane, distrito de Gilé, este fim de semana, tendo a terra desabado.
2: Estamos a falar de três que foram, infelizmente, caindo nessa desgraça de desabar. Não são dali, são de Nampula. Quer dizer, um encontro de garimpeiros em que fazem daquele local a sua sustentação.
1: Significa que lá tem o acampamento deles?
2: Naturalmente, tem cabanas, estão ali, locais existem, de outras províncias também estão lá. Então é uma junção de jovens que estão a praticar o garimpo.
1: Para a sua subsistência, nesse caso?
2: Subsistência, portanto, é isso como podemos chamar. Como se sabe, o garimpo, no seu nome verdadeiro, é uma prática de sustentação que o Estado sempre deve procurar para que isso, de alguma forma, esteja na linha de desenvolvimento. Mas vai ver que, no caso específico de Muyane, há esta barreira de não querer a intervenção do Estado.
1: Este é o segundo incidente este ano naquela mineração artesanal. O primeiro ocorreu no primeiro trimestre e resultou também na morte de uma pessoa. O administrador de Gilé disse ser difícil persuadir a população a abandonar a prática, mesmo com recurso à força policial.
2: O assunto é de domínio do nível da província, o assunto é de domínio do nível até central. Há ainda um estudo que está sendo feito para que Muyane possa tomar ou retomar o ritmo da boa governação, como tem sido a expectativa. Mas, enquanto isso, aquele local está muito à margem do domínio da nossa intervenção como governo local. Está sendo difícil. A própria polícia não está sendo muito sucedido ao fazer a intervenção. Aliás, já se sabe que por duas, três ou quatro vezes o nosso posto de policial de Muyane ficou vandalizado, queimado, etc., etc., por conta desta tendência e necessidade de fazer intervenção. Portanto, é uma barreira muito forte.
1: Pascoal Sitoi, administrador do distrito de Gilé, na Zambésia. Teófilo Moronha, Quilimane.
0: Desabamento de uma mina artesanal mata uma pessoa e fere outras duas no distrito de Gilé, a norte da província da Zambésia. E a noite deste sábado foi de pânico no bairro Chitembwe, na capital provincial de Manica. Um morto e três feridos num assalto à mão armada numa bomba de combustível na cidade de Chimoio. Toda a informação com o jornalista Dine Kassamo.
3: Uma pessoa morreu e outras três ficaram feridas num assalto à mão armada a uma bomba de combustível na cidade de Chimoio, em Manica. O caso ocorreu por volta das 18 horas deste sábado, quando cinco indivíduos munidos de armas de fogo e transportados numa viatura assaltaram o posto de abastecimento. Segundo o chefe do Departamento de Relações Públicas no Comando Provincial da PRM em Manica, Muzinho Manasse, no ato os assaltantes arrombaram a porta da bomba de combustível e apoderaram-se de 20 mil meticais. Durante a ação, os indivíduos efetuaram vários disparos que atingiram quatro pessoas, entre elas o segurança do posto e três mototaxistas que se encontravam no local para abastecimento das motorizadas.
4: Neste exato momento, designado taxistas encontram-se no hospital a receberem tratamento. Temos a referir que as reações operativas estão a decorrer neste exato momento, onde está a neutralizar os esclarecimentos que existem ações no terreno com vista a esclarecer este caso. É a polícia está fazendo o seu trabalho investigativo e, a posterior, havemos de convidar os órgãos de comunicação social para poder avançar mais detalhes.
3: A PRM reitera que qualquer pessoa encontrada na posse de uma arma de fogo não licenciada para o seu uso será responsabilizada nos termos da lei. De Chimoio, Dine Kassam.
0: Oito pessoas, incluindo duas crianças, morreram na madrugada deste domingo numa colisão frontal de viaturas na África do Sul. O acidente aconteceu numa estrada entre Ermelo e Davel, na província de Mpumalanga. Autoridades locais ainda estão a investigar as causas do sinistro, mas não descartam a hipótese de condução imprudente e negligente. O presidente da República terminou visita de 3 dias à província de Inhambane neste sábado. Na hora de balanço, o chefe de Estado destacou a cooperação entre os países da SADC na mitigação dos impactos dos desastres naturais, tal como refere o jornalista Horácio Romão.
5: Daniel Chapo observou que Moçambique é atravessado por 9 bacias hidrográficas que desaguam no Oceano Índico, o que coloca o país como uma das 10 nações mais vulneráveis aos desastres naturais no mundo. Chapo referiu que, quando chove muito a montante, Moçambique sofre cheias, daí que a cooperação com outros países da região afigura-se importante. O chefe de Estado aditou que, tendo em conta esta realidade, que foi implantado em Nacala, província de Nampula, um centro regional de SADC para o controlo de desastres naturais.
6: Quando chove, por exemplo, no Zimbábue, chove na África do Sul, chove na Zâmbia, nós, como Moçambique, temos que saber qual é a quantidade de água que vai cair, se vai provocar inundações naquele país. Depois a água toda vai para os rios e temos que fazer o controle das maiores barragens, incluindo a nossa barragem de Caorabaça, apesar de ser uma hidrelétrica, tem comportas. E estas comportas servem, por um lado, para controlar a quantidade de água para a produção de energia elétrica, mas quando há excesso, temos que abrir as comportas para que elas, portanto, não sejam destruídas.
5: Presidente da República, Daniel Chapo, e a importância da cooperação entre os países da SADC para a mitigação dos impactos dos desastres naturais. O presidente da República falava em conferência de imprensa que marcou o fim da sua visita de trabalho de 3 dias à província de Inhambane. Horácio Romão.
0: E da África, melhor, no âmbito da sua visita, o presidente Daniel Chapo reuniu-se com mulheres da província de Inhambane, das quais recebeu um encorajamento para continuar a criar políticas para o empoderamento desta camada social. Uma vez mais, Horácio Romão.
5: A mensagem apresentada este sábado em Vilanculo, na reunião com o chefe de Estado, as mulheres apontaram o Pro-Mulher como uma iniciativa que vai dinamizar os seus projetos. Nelsa Vilanculo foi quem apresentou a mensagem.
7: Encorajamos a Vossa Excelência a continuar a investir em políticas públicas que ampliem o acesso das mulheres ao crédito, à formação profissional, à inovação, às tecnologias, aos mercados e aos recursos produtivos.
5: As mulheres dizem-se firmes no trabalho, visando o desenvolvimento do país.
7: As mulheres da província de Inhambane reafirmam seu compromisso de continuar a trabalhar lado a lado com o governo na promoção da educação da rapariga, na proteção da criança, na prevenção e combate às uniões prematuras, na eliminação da violência baseada no gênero, na proteção da pessoa idosa, na promoção da saúde, na segurança alimentar, no desenvolvimento agrícola, no empreendedorismo e em todas as iniciativas que promovam comunidades mais justas, inclusivas e prósperas.
5: Nelsa Vilanculo e o compromisso das mulheres de Inhambane em continuar a trabalhar visando o desenvolvimento do país. Horácio Romão, Inhambane.
0: Da África do Sul chegam propostas de alguns dos moçambicanos que vivem e trabalham no país vizinho sobre o diálogo nacional inclusivo em curso. As propostas são trazidas pelo correspondente Eduardo Figurão.
8: A reforma moderada e a transição gradual são o cenário mais defendido na auscultação pública que decorreu ontem em Joanesburgo, na África do Sul, para validar as propostas do Diálogo Nacional Inclusivo de Moçambique. E quem apoia esta opção sublinha que uma mudança moderada permite consolidar as conquistas alcançadas ao longo de 5 décadas de independência nacional. É o caso de Hélio David, moçambicano a residir em Joanesburgo, que destaca a importância deste modelo para a estabilidade do Estado.
9: Considero que esta reforma moderada permite aperfeiçoar e consolidar as reformas políticas e socioeconômicas já realizadas no país. Então, permite de forma responsável e gradual trazermos esta mudança e evita também aquilo que é a ruptura das instituições para que nós possamos garantir a estabilidade do Estado.
8: A política de exploração dos recursos naturais também esteve no centro das atenções. Celso Carlos defende que a prioridade deve ser o benefício das populações locais, que considerou as verdadeiras guardiãs desta riqueza.
10: Não faz sentido esta população não ser ouvida no princípio e não faz sentido esta população não ter os benefícios. Porque, em bom rigor, a população é que guardou aqueles recursos. Estavam debaixo dos seus pés. Então, se vamos explorar, se vai-se explorar, é importante esta população local é o primeiro beneficiário.
8: No que toca à revisão constitucional do sistema político, os participantes rejeitaram a redução do número de deputados na Assembleia da República. Denis Mpangane Matusse lembra que os atuais 250 parlamentares são necessários para refletir a vasta extensão territorial do país.
11: Não vale a coisa e pumba e cuienga e vai 150. Doesn't make sense to me. E vou lá e tico.
8: Apesar destas tendências, o presidente da Comissão Técnica para o Diálogo Nacional Inclusivo, Edson Makwakwa, avisa que ainda é cedo para prever qual será o modelo final.
12: Porque ainda queremos ouvir mais cidadãos, de modo que no fim do processo possamos, com mais propriedade, afirmar sobre o caminho a seguir-se, o caminho a prevalecer.
8: Além da reforma moderada, os cidadãos moçambicanos estão a ser auscultados sobre outros 2 cenários para o futuro político e constitucional do país. A refundação total do Estado ou a continuidade do atual sistema com pequenos ajustes. Rádio Moçambique, Eduardo Figurão, Joanesburgo.
0: Este domingo é o terceiro e último dia da visita de trabalho do secretário-geral da Frelimo à província de Gaza. Hoje, na Macia, no distrito de Bilén, Shaquille Abubakar recomendou aos dirigentes do governo a vários níveis na província de Gaza para que trabalhem estreitamente com a população com vista a responder satisfatoriamente aos seus anseios. Rui Macaringue.
13: Para Shaquille Abubakar, sendo o povo o principal vetor para o desenvolvimento do país, é preciso que toda a estrutura governamental desça até a base para escutar os problemas do cidadão, devendo caber aos governantes acionar os mecanismos estabelecidos por lei e políticas governamentais para responder tais preocupações. O secretário-geral da Frelimo, que falava este domingo na Vila Municipal da Macia, distrito do Belém, no seu terceiro e último dia de visita à província de Gaza, sublinhou que o dirigente é um servidor público, daí que a interação constante com a população deve constituir o seu modus operandi.
14: O povo é, de facto, o dono do poder. E nós somos o representante do povo. Por isso, deixo esse apelo, que reflitamos e iniciemos uma nova fase, a nova era, de maior proximidade conosco, de maior presença conosco.
13: Secretário-Geral da Frelimo, Shaquille Abubakar, dirigindo-se este domingo à população da Vila Municipal da Macia, distrito do Belém, no prosseguimento da sua visita de trabalho à província de Gaza, no âmbito da monitoria e divulgação das deliberações saídas da 11ª Conferência Nacional de Quadros deste partido, realizada na cidade de Chimoio, Manica, em agosto passado.
0: Num outro ponto, o secretário-geral da Frelimo pediu paciência, tolerância e um maior engajamento dos jovens, inspirando-se no legado deixado pelos heróis que libertaram o país do jugo colonial português como alicerce básico para a busca de soluções dos principais problemas que enfermam esta camada social. Uma vez mais, Rui Macaringue.
13: O secretário-geral da Frelimo pede paciência, tolerância e um maior engajamento dos jovens, inspirando-se no legado deixado pelos heróis que libertaram o país do jogo colonial português, como alicerce básico para buscar soluções dos principais problemas que enfermam esta camada social. Shaquille Abubakar disse que o país vive neste momento uma nova era, um novo ciclo de governação liderado pela juventude. Mercedes Aborsação, do bastão entregue pelos combatentes da luta de libertação nacional, é daí que urge a necessidade de um maior envolvimento e determinação desta camada social através de ações concretas rumo ao desenvolvimento socioeconômico de Moçambique. O secretário-geral da Frelimo falava este sábado na cidade de Chibuto durante o encontro que manteve com a juventude local à luz da visita que efetua à província de Gaza.
15: Recentemente, celebramos o 7 de setembro, dia do Acordo de Lusaka, dia da vitória, momento que marcou o reconhecimento efetivo do governo fascista português à nossa independência. E que a Frelimo era a legítima detentora desta independência. Foi graças a essa data que, a 25 de junho de 1975, o camarada presidente Samora Moisés Machel, no estádio da Machava, hoje estádio da Independência, proclamou a independência total e completa de Moçambique. Nem eu, secretário-geral do partido, nem o presidente, camarada Daniel Francisco Chapo, tínhamos nascido. Vocês estão a perceber a essência e a importância da vossa geração? O momento privilegiado que vocês estão a viver. Então, a verdadeira viragem na direção do partido e do Estado moçambicano começa conosco.
13: O secretário-geral da Frelimo, Shaquille Abubakar, visita desde a última sexta-feira a província de Gaza e neste domingo vai trabalhar no distrito do Belene, onde está prevista a sua participação em cultos religiosos, além de manter encontros com os membros e simpatizantes deste partido e a população. Da Vila Municipal da Macia, distrito do Belene, para a Rádio Moçambique, Rui Macaringue.
0: Em Nampula, o Partido Frelimo está a promover em todos os 23 distritos da província marchas de saudação à escolha desta parcela do país para a realização do 13º Congresso. Olívio Mateus.
16: A maior reunião do Partido Frelimo está marcada para os dias 20 a 25 de julho de 2027 na província de Nampula, maior círculo eleitoral no país. A decisão tomada na quarta sessão extraordinária do Comitê Central da Frelimo, alegra os quadros deste partido na província de Nampula, que este sábado iniciaram uma série de marchas em saudação a esta indicação pelo presidente do Partido Frelimo, Daniel Chapo. O primeiro secretário do Comitê Provincial da Frelimo em Nampula, Gilberto Francisco, disse que a escolha desta parcela do país para a realização do 13º Congresso acresce maior responsabilidade aos quadros do partido a todos os níveis nesta província.
17: Dizer que Nampula está aqui, está preparado, está com mãos abertas, todos os corações dos judeus de Nampula estão abertos para receber esta magnífica reunião da Frelimo.
16: Primeiro secretário do Comitê Provincial da Frelimo em Nampula, Gilberto Francisco, apelou na ocasião maior coesão dos membros durante a preparação para o sucesso da realização do 13º Congresso nesta parcela do país. Olívio Mateus, Nampula.
0: Abrimos agora a página da atualidade sobre as artes e cultura. Gratidão foi o concerto realizado na noite deste sábado na cidade de Maputo e tinha como figuras de cartaz os músicos Zé Mucavele e o Azimbo, que contou ainda com a presença do presidente da República. Na ocasião, Daniel Chapo assegurou que o governo vai continuar a investir nas indústrias culturais e criativas no país, considerando a ser uma das formas de preservar a cultura e a identidade do povo moçambicano. Na cobertura esteve o jornalista Gerson Jamis.
18: Foi com esta sonoridade que teve início o concerto denominado Gratidão, que tinha como figuras de cartaz os músicos José Mucavel e o Azimbo. Amantes da música de todos os cantos do país acorreram ao espetáculo que teve lugar no Centro de Conferências Joaquim Chissano, na cidade de Maputo. Os protagonistas do show cantaram os êxitos que marcaram gerações e continuam a inspirar novos artistas num tributo aos músicos moçambicanos. Um espetáculo atentamente acompanhado pelo Presidente da República, Daniel Chapo. Daniel Chapo assegurou na ocasião que o governo vai continuar a investir nas indústrias culturais e criativas no país como forma de preservar a cultura e a identidade do povo moçambicano.
19: Daí que queremos investir, sobretudo, naquilo que nós chamamos das indústrias criativas, para fazer com que a cultura, as artes, sejam um ativo que gera, sobretudo, recursos financeiros, não só para os artistas, mas para o país.
18: O estadista moçambicano realçou a necessidade de reconhecer os músicos que continuam a tudo fazer para a preservação dos valores da cultura moçambicana.
19: E é preciso preservarmos a nossa música, preservarmos os valores da nossa cultura e preservarmos, sobretudo, esta geração do ouro. Esta geração que, durante a época da proclamação da nossa independência nacional, como viram muito bem, fizeram parte da música moçambicana, que animou o povo moçambicano, fizeram parte também das músicas revolucionárias da nossa independência, daí que achamos que tínhamos uma cá presença.
18: Durante o concerto foram exibidos temas como Maulana, de Wazimbo, canção acompanhada por todos os espectadores.

0: O presidente Daniel Chapo enalteceu os feitos de Wazimbo e José Mucavele ao longo dos seus 50 anos de carreira. No fim da atuação de José Mucavele e Wazimbo, o chefe de Estado deu um abraço aos dois em nome do povo moçambicano.
1: O abraço que eu dei tanto ao José Mucavele como ao Wazimbo é um abraço que vem do coração. O espetáculo dizia gratidão. E aquele abraço significou um abraço de todo o povo moçambicano a eles.
0: O antigo estadista moçambicano Armando Guebuza, presente no concerto, disse que se sentiu orgulhoso da atuação.
2: Estou maravilhado. Moçambique tem arte no coração e no cérebro. E tem pessoas que também sabem executar. E eu estou orgulhoso do meu país.
3: Todos, eu estou falando de todo Moçambique, Wazimbo, José Mucavele, são todos que estiveram ali a mostrar aquilo que nós vimos.
0: O músico Wazimbo destacou que o concerto é prova de que é possível deixar as diferenças de lado e exaltar a cultura do país.
4: Queremos levar esta experiência, que também, ao mesmo tempo, é uma mostra aos mais novos, que é preciso saber superar as diferenças. Cada qual pensa à sua maneira, mas, ao fim e ao cabo, todos queremos o mesmo objetivo, alavancar cada vez mais a música moçambicana.
0: José Mucavele sublinhou que o espetáculo tinha em vista o reforço da identidade cultural do povo moçambicano.
5: A mensagem é dizer que, se calhar, seja a mesma altura, porque eu podia estar adiantado na altura em ter, quando eu lancei esta coisa de projeto, de identidade nacional. Esta mensagem estou a deixar para os jovens, para não se perderem, porque na verdade a globalização, se tu não tens identidade cultural, não tens vagão.
0: O tema Balada para as Minhas Filhas marcou o encerramento do concerto de José Mucavele e Wazimbo.

0: O evento juntou igualmente nomes sonantes da arena musical, como a banda Goruane e as cantoras Xixel Langa e Chakaze.
1: E foi ao ritmo e a cores que este fim de semana a Vila Sede Distrital da Moamba, na província de Maputo, vibrou. Houve uma fusão de ritmos nacionais e internacionais num palco que se constituiu em ponto de convergência de grandes nomes da arena musical. Juvita Angofo.
2: Artistas moçambicanas encorajam a mulher a continuar empenhada na construção de uma sociedade cada vez evoluída em resposta aos desafios que este grupo social enfrenta. A posição foi defendida pelas cantoras nacionais e internacionais que participaram do Divas Night, evento inserido no Festival Internacional da Moamba, Moafest, que terminou este domingo. Para as cantoras moçambicanas Lisa James e Gabriela, encorajar ações em prol da mulher é contribuir para um desenvolvimento harmonioso dentro das famílias moçambicanas.
3: O facto de nós estarmos a cantar as nossas experiências de vida vividas e outras assistidas, elas estarem lá a cantar e estarem lá a repetir cada mensagem, é um ato de coragem que estamos a transmitir a elas. É um ato que elas próprias também sentem-se mais fortes e firmes para enfrentar todos os desafios da vida. Porque
4: sempre vamos ter problemas, porque problema é privilégio dos vivos.
2: Este sábado, a Arena da Moamba vibrou com a fusão de ritmos nacionais e internacionais num palco que se constituiu ponto de convergência de nomes como a banda K10, MC Roger, Hélio Beats e o cabo-verdiano Grace Évora. O administrador da Moamba, Carlos Mussanhana, referiu que a primeira edição do Festival Internacional da Moamba foi o ponto de partida de uma iniciativa que busca transformar o distrito num polo não apenas de atração de investimentos, mas também cultural.
5: Nós queremos valorizar ainda mais este local. Temos uma surpresa boa para daqui a mais 3 meses. E vamos anunciar em breve que vai orgulhar a cada um de vós, vai orgulhar os nossos ouvintes, porque é algo que nós achamos que é especial e eleva o potencial da nossa identidade como moçambicano.
2: A primeira edição do Moafest integrou espetáculos musicais e uma feira gastronómica, evidenciando as potencialidades do distrito e promovendo a gastronomia típica moçambicana. Da Matola, Juvita Angovo.
1: Em Chimbunila, no Niassa, há uma transmissão entre gerações de hábitos e tradições da população local, incluindo sobre a gastronomia. Fernando Damas. Dizíamos que em Chimbunila, no Niassa, há uma transmissão entre gerações dos hábitos e tradições da população local, incluindo sobre a gastronomia, e uma peça traduzida pelo jornalista Fernando Damas.

0: O Jornal da Tarde, no fim, vamos fechar com uma nota sobre a atualidade internacional. Dizemos que pelo menos 1.400 pessoas fugiram do Iêmen para o Djibouti. Os Houthis, que controlavam grande parte do norte do país, incluindo a capital Sana'a e Hodeida, a oeste, avançaram ao longo da costa em poucos dias e tomaram a cidade portuária de Mocá na quinta-feira. E assumiram depois o controle da costa e das ilhas do Mar Vermelho, consolidando a posição no estratégico estreito de Bab al-Mandeb, por onde passa o tráfego marítimo de e para o canal de Suez. E por aqui termina a presente edição do Jornal da Tarde. Assinam este jornal Hermínio Abel, que esteve na sonorização, e Adair Itulipa, na edição e apresentação. Boa tarde.
1: São neste momento 13 horas em todo o território nacional.
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1: 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Chama a sua atenção para escuta já a seguir do Jornal de Nampula, na sua primeira edição, com Olívio Mateus. Ótima audição.
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3: Saudações, estimado ouvinte. O secretário de Estado na província de Nampula desafiou aos graduados da Universidade de Lúrio para fazerem dos conhecimentos adquiridos durante a formação uma ferramenta para solucionar os problemas que a sociedade enfrenta. O Instituto de Amêndoas de Moçambique, delegação de Nampula, insta os produtores da castanha de caju a intensificarem o manejo integrado dos cajueiros para combater pragas e garantir maior produção e produtividade. Estes, assunto de destaque referente ao dia 13 de setembro de 2026, editado e apresentado por Gracina Caramage e Rosário Ângelo na sonorização. Boa audição. O delegado do Instituto Nacional dos Transportes Rodoviários de Nampula diz que as causas principais dos acidentes registrados nos 8 meses deste ano na província de Nampula são choques entre viaturas, despiste e capotamento, condução em excesso de velocidade e atropelamento. Albano Xavier.
4: 37 pessoas perderam a vida em consequência de 3 acidentes de aviação registrados nos 8 meses deste ano na província de Nampula. Os acidentes provocaram ainda 28 feridos graves e 17 ligeiros. Os números foram apresentados nesta sexta-feira pelo delegado do Instituto Nacional dos Transportes Rodoviários de Nampula, Samuel dos Santos, durante uma reunião de reflexão sobre a sinistralidade rodoviária na província. O delegado provincial do INATRO em Nampula, Samuel dos Santos, disse que os acidentes de aviação foram registados nos distritos de Nacala, Mekonta, Erate, Ribaue, Malema e Nampula Cidade. Segundo Samuel dos Santos, são apontadas como causas principais dos acidentes choque entre viaturas, despiste e capotamento, condução em excesso de velocidade e atropelamento.
5: Naturalmente, como qualquer caso de acidente, os casos ainda estão em fase de apuração em sede, portanto, do Ministério da Justiça. E abre-se espaço, há processos em curso, abre-se ainda espaço para averiguar os outros fatores que possam ter contribuído. Portanto, podemos destacar no seu todo como fatores humanos que podem não ser detectados ou verificados no momento da ocorrência do acidente ou no momento da peritagem.
4: Delegado Provincial do INATRO em Nampula, Samuel dos Santos. Perante este cenário, o secretário de Estado de Nampula, Fernando Bemani, apela o reforço nas ações de fiscalização da condução sob efeito de álcool e controlo da lotação dos veículos, visando promover uma cultura de prevenção e cumprimento de regras de trânsito.
6: Nós não podemos ser melhores nos acidentes, não. Temos que ser melhores na produção agrícola. E é possível nós deixarmos de fazer isto, porque quem faz, quem conduz o carro é o homem, é a pessoa. Então é possível nós paralisarmos isso. acabarmos com as mortes nas estradas. Ainda bem que a nossa polícia já está a trabalhar, já reforçou as medidas de prevenção nas vias de acesso. Mas pedimos mais uma vez que reforce a fiscalização das viaturas. Vejam como que as viaturas estão. Há viaturas que circulam sem manutenção, sem nada, com pneus carecas. Então é melhor reforçar a fiscalização das nossas viaturas. A lotação das viaturas, e já se falou muito bem aqui, a lotação das motorizadas.
4: Secretário de Estado de Nampula, Fernando Bemani, e a sua preocupação em relação à evolução dos acidentes de viação que se registram nos últimos tempos na província.
3: A organização não-governamental Plan Internacional diz que vai identificar famílias mais vulneráveis das zonas onde se haviam deslocado devido aos ataques terroristas em Memba, de modo a iniciar com assistência alimentar nesta época de déficit de comida. Olívio Mateus.
7: As famílias regressaram às suas zonas de origem em fevereiro e março de 2026, depois dos ataques terroristas do mês de setembro e outubro do ano anterior em Memba. Por isso, tiveram insucesso nas Machambas. A Plan International, que está a desenvolver o projeto Restore em Memba, na área de assistência na educação e recuperação psicossocial, nota que, particularmente as crianças, necessitam de motivação alimentar que deverá ser canalizada às famílias, daí que decorre o processo de busca de fundos para esta componente. Na Tércia Mópola, do projeto Restore da Plan International em Memba, disse que as famílias não conseguiram produzir depois de regressar às suas zonas de origem.
8: Quanto ao nosso projeto, temos a componente, sim, de distribuição de kits alimentares. Ainda não estamos a fazer essa distribuição, mas já estamos a adquirir os kits. Vamos identificar algumas famílias que estão em situação de vulnerabilidade para poder fazer a distribuição. Então temos kits de alimentação, temos kits de higiene, kits de saúde, porque também tem algumas pessoas que estão doentes, mas não conseguem ter tratamento, porque para ter uma assistência médica é necessário se deslocar a uma outra comunidade.
7: Na Tércia Mópola, do projeto Restore da Plan International em Memba, e os trabalhos de mobilização de assistência alimentar para responder à insuficiência alimentar com que algumas famílias se debatem nas zonas assoladas pelo terrorismo em Memba, na província de Nampula.
3: O secretário de Estado na província de Nampula desafiou os graduados da Universidade de Lúrio para fazerem do conhecimento adquirido durante a formação uma ferramenta para solucionar os problemas que a sociedade enfrenta. Otávio Fonseca.
9: A Universidade de Lúrio, na província de Nampula, graduou esta sexta-feira 474 estudantes em diferentes áreas das Faculdades de Ciência e de Saúde, Arquitetura e Planeamento Físico e Unilúrio Business School. Deste número de graduados, 292 pertencem à Faculdade de Ciência e de Saúde, 64 Faculdade de Arquitetura e Planeamento Físico e 106 estudantes foram formados pela Unilúrio Business School. O secretário de Estado na província de Nampula, Fernando Bemani, que orientou a cerimônia, desafiou aos graduados para fazerem do conhecimento adquirido durante a formação uma ferramenta para solucionar os problemas que a sociedade enfrenta. Fernando Bemani acrescentou que para materializar esta pretensão exige dos graduados mais empenho, dedicação e continuidade de se autoformar com base em experiências e realidades no terreno.
10: Como graduados e profissionais de diversas áreas, serão desafiados a aplicar os conhecimentos adquiridos na vossa formação para contribuírem na provisão de cuidados de saúde à população, trabalhando em qualquer distrito do país e da província de Nampula. Onde forem a trabalhar, preservem, observem os valores de integridade, simpatia, idoneidade, transparência, profissionalismo e respeito pelos bens e a vida humana.
9: Já os graduados, através de uma mensagem, reconheceram as dificuldades que enfrentaram durante as etapas da sua formação em diferentes cursos e comprometem-se em servir a população e as comunidades das zonas rurais.
11: Enfrentamos noites sem dormir, prazos implacáveis, projetos e maquetes devolvidos no último minuto, levantamento de campo debaixo de um calor e até computadores que avariavam precisamente na hora da entrega. Mas foi também no meio destas dificuldades que nasceram amizades profundas e hoje estamos prontos para transformar o mundo e construir mais cidades humanas. Na Uniluru Business School, crescemos como uma faculdade jovem. Foram noites em claro, sacrifício e entreajuda. Em 2024, com a saída de docentes externos, ameaçou o nosso percurso.
9: Nos últimos 5 anos, a Universidade Lúrio em Nampula graduou mais de 2.400 estudantes de diferentes áreas de saúde.
3: Rádio Moçambique a transmitir o Jornal de Nampula. O posto administrativo de Lunga, em Mussuril, produziu 4.328 toneladas de produtos diversos, com destaque para o milho, gergelim e feijões. Hermínia Francisco.
12: O posto administrativo de Lunga, em Mussuril, província de Nampula, ultrapassou em 70 toneladas as metas de produção agrícola previstas para a época 2025-2026. Das 4.256 toneladas programadas para esta safra, Lunga produziu 4.328 toneladas de produtos diversos, com destaque para o milho, gergelim e feijões. Anastácio Equiminoca, chefe do posto administrativo de Lunga, lamenta que o nível de produção contraste com a capacidade de escoamento do produto devido ao desabamento da ponte que dá acesso à sede do distrito. Apesar da situação, os produtores usam meios alternativos para manter ativo o fluxo de comercialização na região.
13: A nossa dor de não termos ponte aqui é mesmo isso, porque o nosso produto cá de Lunga é mais consumido fora do distrito, não conseguimos alimentar a própria sede do distrito. Então, mas seja como for, a província é a mesma, conseguimos escoar, temos clientes disponíveis em consumirem o nosso produto. Em termos de escoamento, está a acontecer.
12: Palavras do chefe do posto administrativo de Lunga, Anastácio Equiminoca. Até o momento, o posto administrativo de Lunga comercializou apenas 500 mil quilogramas de produtos diversos, exceptuando a mandioca que se encontra na fase de processamento.
3: O Instituto de Amêndoas de Moçambique, delegação de Nampula, insta os produtores da castanha de caju a intensificarem o manejo integrado dos cajueiros para combater pragas e garantir maior produção e produtividade. Júlio Moro.
14: Neste momento decorre o processo de manejo integrado de cajueiros, uma atividade que visa combater as pragas que retardam o desenvolvimento e produção do caju, nomeadamente oidium e antranose, bem como o treinamento de técnicos e extensionistas daquela instituição. O responsável do Departamento de Planificação, Monitoria e Indústrias no Instituto de Amêndoas de Moçambique em Nampula, Gonçalves Enxoxoma, disse que nos próximos dias vai decorrer um encontro de coordenação para se definir as projeções das quantidades que serão comercializadas na campanha 2026-2027. Enxoxoma recomenda aos produtores da cultura a seguirem as recomendações deixadas pelos técnicos e extensionistas para garantir a produção dos cajueiros.
15: Sobretudo a questão do uso dos pesticidas, que é a dosagem, tem que fazer até a terceira aplicação, onde for necessário. Não só, quando começarmos com o apanha, temos que obedecer aquelas todas as recomendações que o técnico tem dado, que é para a nossa castanha ter aceitação no mercado. Estamos a dizer ter qualidade. Porque só com isto é que o produtor vai vender a preço justo e a preço aceitável. Se não tiver qualidade, logicamente que esta castanha pode vender a um preço mais baixo, que não é bom em função daquilo que são investimentos que os próprios produtores fazem.
14: Refira-se que a província de Nampula comercializou perto de 98 mil toneladas de castanha de caju na campanha 2025-2026, de uma meta planificada de 94 mil toneladas.
3: Passemos à arena desportiva. O governo de Nampula e a Associação Provincial de Futebol estão a trabalhar em conjunto com o objetivo de garantir a presença de uma equipa da província no Campeonato Nacional de Futebol, o Moçambola, edição 2027. Calixto Pedro.
16: A informação foi avançada pelo chefe do Departamento do Desporto na Direção Provincial da Juventude, Emprego e Desporto de Nampula, Ndala Sueta. Sueta diz que a iniciativa visa devolver o dinamismo ao futebol da região e garantir que os talentos locais tenham uma montra ao mais alto nível do futebol moçambicano. De acordo com a fonte, o plano estratégico envolve a articulação de esforços entre as autoridades governamentais e os agentes desportivos para criar condições financeiras, logísticas e competitivas necessárias esperas para que o projeto se concretize com sucesso nesta temporada?
17: Gostaríamos de instar a Associação Provincial um trabalho coordenado com a nossa instituição, cientes de que somos a timoneira provincial na componente do desporto, pelo que deve-se dinamizar os esforços empreendidos. Esforços ter-se levado mais uma equipe ao Campeonato Nacional de Futebol da Primeira Divisão, nos referimos de Moçambola, trabalho coordenado entre o governo da província de Nampula e a Associação Provincial de Futebol.
16: Dala Sueta, chefe do Departamento do Desporto, na Direção Provincial da Juventude, Emprego e Desporto de Nampula.
3: Por aqui termina o Jornal de Nampula, onde destacamos que o secretário de Estado na província de Nampula desafiou os graduados da Universidade de Lúrio para fazerem do conhecimento adquirido durante a formação uma ferramenta para solucionar os problemas que a sociedade enfrenta. O Instituto de Amêndoas Moçambique, delegação de Nampula, insta os produtores da castanha de caju a intensificarem o manejo integrado dos cajueiros para combater pragas e garantir maior produção e produtividade. Despedem-se Gracinda Caramage e Rosário Ângelo. Saudações.
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3: 13:29, continua na companhia da Rádio Moçambique, que transmite em direto dos seus estúdios em Nampula. Por estas alturas, em muitas famílias, sobretudo aquelas que frequentam os cultos ao domingo, as missas, já devem ter regressado. E a esta altura começa-se, sim, a fazer os planos para mais logo, as visitas e, quem sabe, os passeios para este domingo, dia de repouso, dia de reflexão, dia de, acima de tudo, de festa, porque todo o encontro familiar é sempre um motivo de celebração. Vamos ficar com música nos próximos minutos, mas depois voltaremos às 14 com mais compromissos comerciais. Vamos ouvir MC Roger e Sweet para Moçambique. Eu te amo. Não esqueça, amigo ouvinte, que é preciso acreditar em alguma coisa para avançar na vida. Quem não acredita em nada está vencido em tudo. Então, acredite em Deus, acredite em Alá, acredite nos espíritos, acredite nas árvores, mas acredite em alguma coisa que lhe possa dar forças para seguir em frente.

estamos ouvindo mais Sony. Mais Sony, o grande disse para o Fora de Jogo. Se o casamento. Este é o mais Sony Rui, não bonequício. Músicas vão até às 14 horas. Sinta-se na melhor das companhias. Vamos trazer ritmos.

0: me dera que eu fosse poeta para escrever-te lindos versos. Mas infelizmente eu não sou, eu sou apenas uma locutora. Espero que as palavras que esteja a transmitir sejam palavras certas, de conforto, palavras de ânimo, palavras de motivação, palavras que mexam com o seu eu. Vamos já seguir, ficar com as notícias em cadeia nacional, porque são em todo o território nacional. 14 horas, boa tarde.
1: Escute as notícias a esta hora, apresentadas por Adérito Lipang. Muito boa tarde.
2: Boa tarde, Albertina Zandamela e ouvinte. Uma pessoa morreu e outras três ficaram feridas na sequência de um assalto à mão armada a uma bomba de combustível no bairro Rochitemp, na cidade de Chimoio, em Manica. Pormenores da notícia com o jornalista Dini Kassamo.
3: O caso ocorreu por volta das 18 horas deste sábado, quando cinco indivíduos munidos de armas de fogo e transportados numa viatura assaltaram o posto de abastecimento. Segundo o chefe do Departamento de Relações Públicas no Comando Provincial da PRM Manica, Muzinho Manasse, no ato, os assaltantes arrombaram a porta da bomba de combustível e apoderaram-se de 20 mil meticais. Durante a ação, os indivíduos efetuaram vários disparos que atingiram quatro pessoas, entre elas o segurança do posto e três mototaxistas que se encontravam no local para abastecimento das motorizadas. De Chimoio, Dine Kassam.
2: Enquanto isso, na Zambésia, uma pessoa morreu e duas ficaram feridas no desabamento de uma mina artesanal no distrito de Gilé, a norte da província. Jornalista Teófilo Moronha.
4: O facto foi confirmado este domingo pelo administrador de Gilé, Pascoal Sitoi. Os feridos foram evacuados ao Hospital Central de Nampula. Pascoal Sitoi disse que as vítimas estavam no interior de um túnel aberto pelos garimpeiros para extração de ouro no posto administrativo de Muyane, distrito de Gilé, este fim de semana, tendo a terra desabado. Teófilo Moronha, Quelimane.
2: Noutras notas da atualidade, a presidente da Assembleia da República, Margarida Talapa, inicia hoje visita oficial à República do Zimbábue, a convite do presidente da Assembleia Nacional, Jacob Mdenda. A visita enquadra-se no âmbito do aprofundamento da cooperação entre os parlamentos moçambicano e zimbabuiano, reforço dos laços de amizade e solidariedade entre os povos dos dois países. Durante a visita, a presidente da Assembleia da República irá manter conversações oficiais com o homólogo Jacob Mdenda, que culminarão com a assinatura do memorando de entendimento para a cooperação parlamentar. Nesta visita oficial, a presidente da Assembleia da República faz-se acompanhar pelo chefe das bancadas parlamentares da Frelimo, Podemos, RENAMO, MDM e quadros do Secretariado-Geral da Assembleia da República. Dispersão da população atrasa a expansão da rede de energia elétrica nas localidades de Belane, Mapinhane e Moabsa, no distrito de Vilanculo, província de Inhambane. Efraim Macitela.
5: A meta de efetuar cerca de 7 mil novas ligações até o fim do ano está longe de ser atingida, devido a longas distâncias entre as habitações. Até o momento, a eletricidade de Moçambique conseguiu efetuar pouco mais de 3 mil ligações, maioritariamente concentradas nas zonas comerciais. Para ligar poucas famílias à rede pública, as equipas técnicas da eletricidade de Moçambique são obrigadas a estender linhas elétricas por longos quilómetros. De Vilanculo, Efraim Macitela.
2: O secretário-geral da Frelimo recomenda aos dirigentes do governo a vários níveis na província de Gaza para que trabalhem estreitamente com a população, com vista a responder satisfatoriamente aos seus anseios. Jornalista Rui Macaring.
6: Para Shakil Abubakar, sendo o povo o principal vetor para o desenvolvimento do país, é preciso que toda a estrutura governamental desça até a base para escutar os problemas do cidadão, devendo caber aos governantes acionar os mecanismos estabelecidos por lei e políticas governamentais para responder tais preocupações. Da Vila Municipal da Macia, para a Rádio Moçambique. Rui Macarim.
2: Para fechar, breve nota do estrangeiro, 8 pessoas, incluindo 2 crianças, morreram na madrugada deste domingo numa colisão frontal de viaturas na província de Mpumalanga, na África do Sul. O acidente aconteceu numa estrada entre Ermelo e Davelo, em Mpumalanga. As autoridades locais ainda estão a investigar as causas do sinistro, mas não descartam a hipótese de condução imprudente e negligente. Apresentamos as notícias das 14 às próximas, quando forem 18 horas.
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0: Estamos com 14 horas e 4 minutos e meio. Continua na companhia da Rádio Moçambique, que transmite em direto dos seus estúdios em Nampula, neste domingo 13 de setembro de 2026. 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Entramos assim para a quinta e última hora deste período de emissão e nesta meia hora que nos separa do final deste espaço de emissão em português, vamos ficar com música variada, música para o seu domingo, música para o seu descanso, para a sua viagem, enfim, música para a sua alma.

0: deixa essa força.
1: Aí está o recado para esta semana que começa. Não deixe essa força, continue com coragem e sobretudo com motivação para seguir em frente, apesar de todos os obstáculos que apareçam. Estamos com 14 horas e 30 minutos e meio. Por aqui fica este período de emissão, que foi conduzido por mim, Hermínia Francisco, com assistência técnica de Otávio Cumba. Prometo voltar em próximas ocasiões. Tenha continuação de ótimo domingo e, sobretudo, uma ótima semana laboral que amanhã acontece.

0: Hey, oh, Mr. Cuca, como é?
1: 14 horas e 32 minutos. De guerra deles, força. 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Otávio Cumba, panhando o central técnico. 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

Você põe na Célio Figueiredo. 14 horas e 38 minutos, Nero, província de Zambésia. Nicali de Iguan, lá na Ixacoia, Pirolilova.

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1: Horas de 31 minutos, se capantilhou a partir de Colombia, Tanamtaco, Januário Eduardo, Nicuru, na Ferroviário Lixinga, Nanguina, Ferroviário de Lixinga, 3, Ferroviário de Nampula, 0. Januário.
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2: Taxativamente que acabamos criando erros que nos saiu caro. E na segunda parte fizemos as nossas mudanças, a equipa melhorou muito, mas são poucas oportunidades de fazer golo. Mas conseguimos ombrear e equilibrar. Em alguns lances, o Lixinga acabou tendo uma e outra oportunidade para deletar o marcador. Mas estou feliz pela segunda parte, mas estou feliz pelo resultado e pela equipa que nós comportamos na primeira parte. Temos falta de atitude, estava muito leste a jogar, ficávamos a assistir, acabávamos a ter boas oportunidades e o Lixinga acabou fazendo isso. Não se espera derrota, nenhuma equipa espera derrota. O nosso objetivo aqui era mesmo ganhar. E nos dispusemos taticamente e realmente para ganhar. Nós temos dado mérito ao adversário que esteve muito bem no jogo.
0: Obrigado, Massu. Estamos a nós armando. 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
2: que tá traduziu as oportunidades que criamos em gols e tivemos de resultado muito podíamos ter feito uma coisa por não delitar. Fizemos um bom jogo e procuramos fazer mais gols. O adversário fechou-se um pouco, mas mesmo assim deu-nos espaço para a gente atacar, não conseguimos fazer gols. Fizemos um bom jogo. O adversário também se comportou muito bem e eu penso que estamos todos de parabéns pela vitória, para preparar a equipa para o próximo jogo. Bom, será o ferroviário de sempre, com muita humildade, e vamos lutar para tentar ganhar o jogo. E não vai ser um jogo fácil, sabemos as dificuldades que nós vamos ter, mas vamos tentar contrariar o adversário e ganhar o jogo.
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1: 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Dessas horas 50 minutos. 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
7: Olga da Glória e ouvinte, muito boa noite. O Presidente da República, Daniel Chap, dirige amanhã na cidade de Maputo a abertura da primeira Conferência Nacional de Segurança Alimentar e Nutricional. O evento vai decorrer sob o lema Segurança Alimentar e Nutricional, Responsabilidade Coletiva para o Desenvolvimento de Moçambique. A conferência tem como objetivo promover uma visão nacional e um quadro comum de ações estratégicas para impulsionar o acesso equitativo a alimentos seguros e nutritivos para todos, através do reforço da colaboração multissetorial e da promoção de soluções sustentáveis. Ao longo de dois dias, os participantes terão oportunidade de partilhar experiências, refletir sobre os principais desafios da segurança alimentar e nutricional e identificar ações que contribuam para o fortalecimento das intervenções no setor da nutrição no país. Uma pessoa morreu e outras três ficaram feridas na sequência de um assalto à mão armada a uma bomba de combustível no bairro Chitemboi, na cidade de Chimoio, em Manica. Pormenores da notícia com o jornalista Dineka Samu.
8: O caso ocorreu por volta das 18 horas deste sábado, quando cinco indivíduos munidos de armas de fogo e transportados numa viatura assaltaram o posto de abastecimento. Segundo o chefe do Departamento de Relações Públicas no Comando Provincial da PRM em Manica, Muzinho Manasse, no ato os assaltantes arrombaram a porta da bomba de combustível e apoderaram-se de 20 mil meticais. Durante a ação, os indivíduos efetuaram vários disparos que atingiram quatro pessoas, entre elas o segurança do posto e três mototaxistas que se encontravam no local para abastecimento das motorizadas. De Chimoio, Dine Kassam.
7: Enquanto isso, na Zambézia, uma pessoa morreu e duas ficaram feridas no desabamento de uma mina artesanal no distrito de Gilé, norte da província. Jornalista Teófilo Moronha.
9: O fato foi confirmado este domingo pelo administrador de Gilé, Pascoal Sitoi. Os feridos foram evacuados ao Hospital Central de Nampula. Pascoal Sitoi disse que as vítimas estavam no interior de um túnel aberto pelos garimpeiros para extração de ouro no posto administrativo de Muyane, distrito de Gilé, este fim de semana, tendo a terra desabado. Teófilo Moronha, Quelimane.
7: Dispersão da população atrasa a expansão da rede de energia elétrica nas localidades de Belane, Mapinhane e Moapsa, no distrito de Vilanculo, na província de Inhambane. Jornalista Efraim Macitela.
10: A meta de efetuar cerca de 7 mil novas ligações até o fim do ano está longe de ser atingida devido a longas distâncias entre as habitações. Até o momento, a eletricidade de Moçambique conseguiu efetuar pouco mais de 3 mil ligações, maioritariamente concentradas nas zonas comerciais. Para ligar poucas famílias à rede pública, as equipas técnicas da eletricidade de Moçambique são obrigadas a estender linhas elétricas por longos quilómetros. De Vilanculo, Efraim Macitela.
7: O secretário-geral da Frelimo recomenda aos dirigentes do governo a vários níveis na província de Gaza para trabalharem estreitamente com a população com vista a responder os seus anseios. Jornalista Rui Macaringa.
11: Para Shaquille Abubakar, sendo o povo o principal vetor para o desenvolvimento do país, é preciso que toda a estrutura governamental desça até a base para escutar os problemas do cidadão, devendo caber aos governantes acionar os mecanismos estabelecidos por lei e políticas governamentais para responder tais preocupações. Da Vila Municipal da Macia, para a Rádio Moçambique, Rui Macarim.
7: Na atualidade internacional, 8 pessoas, incluindo 2 crianças, morreram esta madrugada numa colisão frontal na África do Sul. O acidente aconteceu numa estrada entre Ermelo e Deivel, na província de Mpumalanga. As autoridades locais ainda estão a investigar as causas do sinistro, mas não descartam a hipótese de condução imprudente e negligente. O tempo... A cidade de Tete poderá ser amanhã a mais quente do país, com uma temperatura máxima de 35 graus centígrados, seguida de Nampula com 32, para Quelimane prevê-se 31 graus, Beira e Pemba 30, Lixinga 29, Maputo 28 e Xai-Xai, Chimoio, Inhambane e Vilanculo com 27 graus centígrados de temperatura máxima. Ao fim, apresentamos as notícias das 18. Acompanhe as próximas às 19 horas e 30 minutos no Jornal da Noite.

0: ao som de Jaco Maria, através deste The Star of Africa, a história de África em forma de música, que vamos abrindo esta terceira e última parte da emissão em português nos estúdios da Emissão Provincial de Nampula da Rádio Moçambique. Ouvinte, muito boa noite, bem-vindo a esta sessão que já está no ar, segue até bem perto das 21 horas. O Jornal de Nampula, na sua segunda edição, será servido em um minuto. Adiante, a nossa habitual página comercial, intercalada com a apresentação de anúncios de interesse geral. Aos domingos acontece o Jornal da Noite, a partir das 19h30, a semelhança dos restantes dias da semana, hoje não será exceção. E aos domingos, por estas alturas, temos vindo a transmitir o Ngoma Moçambique, também não será exceção, a partir das 20 horas. O meu nome é Fidalgo Júnior, estou na condução desta emissão, assistido por Benedito Chamo, está na Central Técnica. Nós dois representamos uma vasta equipe de profissionais desta estação emissora, que para já reiteramos o convite para que o ouvinte continue na nossa companhia e para já acerte o seu relógio.
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0: São 7 da noite na República de Moçambique.
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0: É tempo para a informação na rádio, é tempo para o Jornal de Nampula. Boa noite e ótima audição.
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4: Saudações, estimado ouvinte. O delegado do Instituto Nacional dos Transportes Rodoviários de Nampula diz que as causas principais dos acidentes registrados nos 8 meses deste ano na província de Nampula são choques entre viaturas, despiste e capotamento, condução em excesso de velocidade e atropelamento. O secretário de Estado na província de Nampula desafiou aos graduados da Universidade de Lúrio para fazerem dos conhecimentos adquiridos durante a formação uma ferramenta para solucionar os problemas que a sociedade enfrenta. Estes, assunto de destaque referente ao dia 13 de setembro de 2026, editado e apresentado por Gracina Caramage e Rosário Ângelo na sonorização. Boa audição! O delegado do Instituto Nacional dos Transportes Rodoviários de Nampula diz que as causas principais dos acidentes registrados nos 8 meses deste ano na província de Nampula são choques entre viaturas, despiste e capotamento, condução em excesso de velocidade e atropelamento. Albano Xavier.
5: 37 pessoas perderam a vida em consequência de 3 acidentes de aviação registrados nos 8 meses deste ano na província de Nampula. Os acidentes provocaram ainda 28 feridos graves e 17 ligeiros. Os números foram apresentados nesta sexta-feira pelo delegado do Instituto Nacional dos Transportes Rodoviários de Nampula, Samuel dos Santos, durante uma reunião de reflexão sobre a sinistralidade rodoviária na província. O delegado provincial do INATRO em Nampula, Samuel dos Santos, disse que os acidentes de aviação foram registados nos distritos de Nacala, Mekonta, Erate, Ribaue, Malema e Nampula Cidade. Segundo Samuel dos Santos, são apontadas como causas principais dos acidentes choque entre viaturas, despiste e capotamento, condução em excesso de velocidade e atropelamento.
6: Naturalmente, como qualquer caso de acidente, os casos ainda estão em fase de apuração em sede, portanto, do Ministério da Justiça. E abre-se espaço, há processos em curso, abre-se ainda espaço para averiguar os outros fatores que possam ter contribuído. Portanto, podemos destacar no seu todo como fatores humanos que podem não ser detectados ou verificados no momento da ocorrência do acidente ou no momento da peritagem.
5: Delegado Provincial do INATRO em Nampula, Samuel dos Santos. Perante este cenário, o secretário de Estado de Nampula, Fernando Bemani, apela o reforço nas ações de fiscalização da condução sob efeito de álcool e controlo da lotação dos veículos, visando promover uma cultura de prevenção e cumprimento de regras de trânsito.
7: Nós não podemos ser melhores nos acidentes, não. temos que ser melhores na produção agrícola. E é possível nós deixarmos de fazer isto, porque quem faz, quem conduz o carro é o homem, é a pessoa. Então é possível nós paralisarmos isso, acabarmos com as mortes nas estradas. Ainda bem que a nossa polícia já está a trabalhar, já reforçou as medidas de prevenção nas vias de acesso. Mas pedimos mais uma vez que reforce a fiscalização das viaturas. Vejam como que as viaturas estão. Há viaturas que circulam sem manutenção, sem nada, com pneus carecas. Então é melhor reforçar a fiscalização das nossas viaturas. A lotação das viaturas, e já se falou muito bem aqui, a lotação das motorizadas.
5: Secretário de Estado de Nampula, Fernando Bemani, e a sua preocupação em relação à evolução dos acidentes de viação que se registram nos últimos tempos na província.
4: A organização não-governamental Plan Internacional diz que vai identificar famílias mais vulneráveis das zonas onde se haviam deslocado devido aos ataques terroristas em Memba, de modo a iniciar com assistência alimentar nesta época de déficit de comida. Olívio Mateus.
8: As famílias regressaram às suas zonas de origem em fevereiro e março de 2026, depois dos ataques terroristas do mês de setembro e outubro do ano anterior em Memba. Por isso, tiveram sucesso nas Machambas. A Plan International, que está a desenvolver o projeto Restore em Memba, na área de assistência na educação e recuperação psicossocial, nota que, particularmente as crianças, necessitam de motivação alimentar que deverá ser canalizada às famílias, daí que decorre o processo de busca de fundos para esta componente. Na terceira mópola do projeto Restore da Plan International em Memba, disse que as famílias não conseguiram produzir depois de regressar às suas zonas de origem.
9: Quanto ao nosso projeto, temos a componente, sim, de distribuição de kits alimentares. Ainda não estamos a fazer essa distribuição, mas já estamos a adquirir os kits. Vamos identificar algumas famílias que estão em situação de vulnerabilidade para poder fazer a distribuição. Então temos kits de alimentação, temos kits de higiene, kits de saúde, porque também tem algumas pessoas que estão doentes, mas não conseguem ter tratamento, porque para ter uma assistência médica é necessário se deslocar a uma outra comunidade.
8: Na terceira mópola do projeto Restore da Plan International em Memba e os trabalhos de mobilização de assistência alimentar para responder à insuficiência alimentar com que algumas famílias se debatem nas zonas assoladas pelo terrorismo em Memba, na província de Nampula.
4: O secretário de Estado na província de Nampula desafiou os graduados da Universidade de Lúrio para fazerem do conhecimento adquirido durante a formação uma ferramenta para solucionar os problemas que a sociedade enfrenta. Otávio Fonseca.
10: A Universidade de Lúrio, na província de Nampula, graduou esta sexta-feira 474 estudantes em diferentes áreas das Faculdades de Ciência e de Saúde, Arquitetura e Planeamento Físico e Unilúrio Business School. Deste número de graduados, 292 pertencem à Faculdade de Ciência e de Saúde, 64 Faculdade de Arquitetura e Planeamento Físico e 106 estudantes foram formados pela Unilúrio Business School. O secretário de Estado na província de Nampula, Fernando Bemani, que orientou a cerimônia, desafiou aos graduados para fazerem do conhecimento adquirido durante a formação uma ferramenta para solucionar os problemas que a sociedade enfrenta. Fernando Bemani acrescentou que para materializar esta pretensão exige dos graduados mais empenho, dedicação e continuidade de se autoformar com base em experiências e realidades no terreno.
11: Como graduados e profissionais de diversas áreas, serão desafiados a aplicar os conhecimentos adquiridos na vossa formação para contribuírem na provisão de cuidados de saúde à população, trabalhando em qualquer distrito do país e da província de Nampula. Onde forem a trabalhar, preservem, observem os valores de integridade, simpatia, idoneidade, transparência, profissionalismo e respeito pelos bens e a vida humana.
10: Já os graduados, através de uma mensagem, reconheceram as dificuldades que enfrentaram durante as etapas da sua formação em diferentes cursos e comprometem-se em servir a população e as comunidades das zonas rurais.
12: Enfrentamos noites sem dormir, prazos implacáveis, projetos e maquetes devolvidos no último minuto, levantamento de campo debaixo de um calor e até computadores que avariavam precisamente na hora da entrega. Mas foi também no meio destas dificuldades que nasceram amizades profundas e hoje estamos prontos para transformar o mundo e construir mais cidades humanas. Na Uniluru Business School, crescemos com uma faculdade jovem. Foram noites em claro, sacrifício e entreajuda. Em 2024, com a saída de docentes externos, ameaçou o nosso percurso.
10: Nos últimos 5 anos, a Universidade Lúrio em Nampula graduou mais de 2.400 estudantes de diferentes áreas de saúde.
4: Rádio Moçambique a transmitir o Jornal de Nampula. O posto administrativo de Lunga, em Mussuril, produziu 4.328 toneladas de produtos diversos, com destaque para o milho, gergelim e feijões. Hermínia Francisco.
13: O posto administrativo de Lunga, em Mussuril, província de Nampula, ultrapassou em 70 toneladas as metas de produção agrícola previstas para a época 2025-2026. Das 4.256 toneladas programadas para esta safra, Lunga produziu 4.328 toneladas de produtos diversos, com destaque para o milho, gergelim e feijões. Anastácio Equiminoca, chefe do posto administrativo de Lunga, lamenta que o nível de produção contraste com a capacidade de escoamento do produto devido ao desabamento da ponte que dá acesso à sede do distrito. Apesar da situação, os produtores usam meios alternativos para manter ativo o fluxo de comercialização na região.
14: A nossa dor de não termos ponte aqui é mesmo isso, porque o nosso produto Cabo Lunga é mais consumido fora do distrito. Não conseguimos alimentar a própria sede do distrito. Então, mas seja como for, a província é a mesma, conseguimos escoar, temos clientes disponíveis em consumirem o nosso produto. Em termos de escoamento, está a acontecer.
13: Palavras do chefe do posto administrativo de Lunga, Anastácio Equiminoca. Até o momento, o posto administrativo de Lunga comercializou apenas 500 mil quilogramas de produtos diversos, exceptuando a mandioca que se encontra na fase de processamento.
4: O Instituto de Amêndoas de Moçambique, delegação de Nampula, insta os produtores da castanha de caju a intensificarem o manejo integrado dos cajueiros para combater pragas e garantir maior produção e produtividade. Júlio Moro.
15: Neste momento, decorre o processo de manejo integrado de cajueiros, uma atividade que visa combater as pragas que retardam o desenvolvimento e produção do caju, nomeadamente oidium e antranose, bem como o treinamento de técnicos e extensionistas daquela instituição. O responsável do Departamento de Planificação, Monitoria e Indústrias no Instituto de Amêndoas de Moçambique, em Nampula, Gonçalves Nxoxoma, disse que nos próximos dias vai decorrer um encontro de coordenação para se definir as projeções das quantidades que serão comercializadas na campanha 2026-2027. Nxoxoma recomenda aos produtores da cultura a seguirem as recomendações deixadas pelos técnicos e extensionistas para garantir a produção dos cajueiros.
16: Sobretudo a questão do uso dos pesticidas, que é a dosagem, tem que fazer até a terceira aplicação, onde for necessário. Não só, quando começarmos com o apanha, temos que obedecer aquelas todas as recomendações que o técnico tem dado, que é para a nossa castanha ter aceitação no mercado. Estamos a dizer ter qualidade. Porque só com isto é que o produtor vai vender a preço justo e a preço aceitável. Se não tiver qualidade, logicamente que esta castanha pode vender a um preço mais baixo, que não é bom em função daquilo que são investimentos que os próprios produtores fazem.
15: Refira-se que a província de Nampula comercializou perto de 98 mil toneladas de castanha de caju na campanha 2025-2026, de uma meta planificada de 94 mil toneladas.
4: Passemos à arena desportiva. O governo de Nampula e a Associação Provincial de Futebol estão a trabalhar em conjunto com o objetivo de garantir a presença de uma equipa da província no Campeonato Nacional de Futebol, o Moçambola, edição 2027. Calixto Pedro.
17: A informação foi avançada pelo chefe do Departamento do Desporto na Direção Provincial da Juventude, Emprego e Desporto de Nampula, Ndala Soeta. Soeta diz que a iniciativa visa devolver o dinamismo ao futebol da região e garantir que os talentos locais tenham uma montra ao mais alto nível do futebol moçambicano. De acordo com a fonte, o plano estratégico envolve a articulação de esforços entre as autoridades governamentais e os agentes esportivos para criar condições financeiras, logísticas e competitivas necessárias para que o projeto se concretize com sucesso nesta temporada.
18: Gostaríamos de instar a Associação Provincial um trabalho coordenado com a nossa instituição, cientes de que somos a timoneira provincial na componente do desporto, pelo que deve-se dinamizar os esforços empreendidos. Esforços ter se levado mais uma equipe ao Campeonato Nacional de Futebol da Primeira Divisão, em que referimos de Moçambola, trabalho coordenado entre o governo da província de Nampula e a Associação Provincial de Futebol.
17: Ndala Soeta, chefe do Departamento do Desporto, na Direção Provincial da Juventude, Emprego e Desporto de Nampula.
4: Por aqui termina o Jornal de Nampula, onde destacamos que o secretário de Estado na província de Nampula desafiou os graduados da Universidade de Lúrio para fazerem do conhecimento adquirido durante a formação uma ferramenta para solucionar os problemas que a sociedade enfrenta. O Instituto de Amêndoas de Moçambique, delegação de Nampula, insta os produtores da castanha de caju a intensificarem o manejo integrado dos cajueiros para combater pragas e garantir maior produção e produtividade. Despedem-se Gracinda Caramage e Rosário Ângelo. Saudações.
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0: 19 horas e 15 minutos, passamos a transmitir informações de utilidade pública. Necrologia. A família Tarcísio comunica com profunda dor e consternação o desaparecimento físico da sua ente querida mãe, sogra, avô, bisavô e irmã. Em vida, respondia pelo nome de Imelda Umar. Perdeu a vida hoje no Hospital Central de Nampula, vítima de doença. Informa-se que o funeral realizar-se-á a 15 de setembro, portanto, na terça-feira, digo terça-feira, pelas 11 horas, partindo à urna, na residência da Malograda, no bairro de Namutiquilia, zona da Meia Via, para o cemitério da Faina, e será antecedido por uma missa de corpo presente. A concentração dos familiares e amigos é exatamente na residência da Malograda, uma vez mais no bairro de Namutekeliwa. A família Tarcísio vem por este meio agradecer antecipadamente todas as manifestações de pesar e solidariedade. Voltou a transmitir este anúncio necrológico e com profunda mágoa e consternação que a família Tarcísio, na cidade de Nampula, comunica o desaparecimento físico da sua ente querida mãe, sogra, avô, bisavô e irmã. Em vida respondia pelo nome de Imelda Omar. Perdeu a vida hoje no Hospital Central de Nampula, vítima de doença. O funeral de Imelda Omar está marcado para esta terça-feira, se precisar, próxima terça-feira, 15 de setembro, pelas 11 horas, no cemitério da Faina. No entanto, antes deste momento, está antecedido uma missa de corpo presente na residência da Malograda, no bairro de Namutequilia, zona da Meia Via. A família Tarcísio vem, através deste anúncio, igualmente, agradecer antecipadamente todas as manifestações de pesar e solidariedade que tem estado a receber. Que a alma de Imelda Omar repouse em paz. 19 e 18 minutos. É tempo para a nossa montra.
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0: Ouvinte, acertou o seu relógio. Em todo o território nacional são precisamente 19 horas e 30 minutos. A Rádio Moçambique passa em cadeia nacional a transmitir já a seguir o Jornal da Noite, ao qual chamamos já a sua atenção. E para já, votos de uma perfeita audição. Boa noite.
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0: Boa noite. O presidente da República, Daniel Chapo, dirige amanhã, na cidade de Maputo, a abertura da primeira Conferência Nacional de Segurança Alimentar e Nutricional. No desporto ferroviário da Beira, termina a Liga Nacional de Basquetebol no pódio. No estrangeiro, Papa Leão XIV exorta a renovação do empenho pela paz no mundo, recordando as vítimas dos atentados terroristas do 11 de setembro de 2001 nos Estados Unidos da América. Destaques da presente edição do Jornal da Noite. Estevão Mucavel Júnior está na sonorização e Cristina Xavier na edição e apresentação. Ótima escuta. Tal como dissemos há momentos, o presidente da República, Daniel Chapo, dirige esta segunda-feira, na cidade de Maputo, a abertura da primeira Conferência Nacional de Segurança Alimentar e Nutricional. O evento vai decorrer sob o lema Segurança Alimentar e Nutricional, Responsabilidade Coletiva para o Desenvolvimento de Moçambique. A conferência tem como objetivo promover uma visão nacional e um quadro comum de ações estratégicas para impulsionar o acesso equitativo e alimentos seguros e nutritivos para todos, através do reforço da colaboração multissetorial e da promoção de soluções sustentáveis. Ao longo de 2 dias, os participantes terão a oportunidade de partilhar experiências, refletir sobre os principais desafios da segurança alimentar e nutricional e identificar ações que contribuam para o fortalecimento das intervenções no setor da nutrição no país. E a província de Teto reforça medidas para minimizar os impactos do fenómeno El Niño na província, melhor dizendo, na próxima campanha agrícola. A estratégia prevê o aproveitamento de sistemas de irrigação e de fontes de água disponíveis como forma de reduzir a dependência da chuva e assegurar melhores níveis de produtividade, reporta Ignacio Gamay.
1: A estratégia prevê o aproveitamento de sistemas de irrigação e de fontes de águas disponíveis como forma de reduzir a dependência da chuva e assegurar melhores níveis de produtividade durante a próxima campanha agrária. As autoridades estudam igualmente a possibilidade de expandir as feiras agropecuárias para os distritos da zona sul da província, onde se prevê que os efeitos do fenómeno El Niño sejam mais severos. A medida deverá permitir aos produtores ter maior acesso a insumos, tecnologias e alternativas de produção, num contexto em que a irregularidade das chuvas poderá colocar em risco a segurança alimentar e os rendimentos das famílias camponesas. O governador de Tete, Domingos Viola, reitera, entretanto, o apelo à população para que faça o uso racional dos excedentes agrícolas, evitando a venda desenfreada dos produtos.
2: Este fenómeno provoca escassez de chuvas e significa que os distritos semiáridos, a situação poderá se agravar e transformar-se em seca severa. E queremos partilhar esta informação tendo em conta que estamos na fase preparatória para a nossa campanha agrária 2026-2027. E gostaríamos que partilhássemos que este ano, aquilo que formos a conseguir como produção agrícola, temos que conservar e gerir bem, tendo em conta que haverá zonas que não vão conseguir produzir algo e nós temos que fazer as trocas comerciais como habitualmente temos feito ao nível da nossa província.
1: Domingos Viola defende que, perante a possibilidade de uma campanha agrícola condicionada pelo fenómeno El Niño, é fundamental que as famílias assegurem primeiro as suas necessidades alimentares antes de comercializar os excedentes. Ignacio Gamay, cidade de Tete.
0: Província de Tete reforça medidas para minimizar os impactos do fenómeno El Niño na próxima campanha agrícola. A Presidente da Assembleia da República, Margarida Talapa, já se encontra em Harare para uma visita oficial de 3 dias ao Zimbábue, no âmbito do reforço da cooperação parlamentar entre os dois países. Pormenores com o enviado especial da Rádio Moçambique, a Harare, Daniel Oliveira.
3: Margarida Talapa chegou este domingo a Harare, onde foi recebida no Aeroporto Internacional Robert Mugabe pela vice-presidente da Assembleia Nacional do Zimbábue e pelo embaixador de Moçambique naquele país, Carvalho Maria. Um dos pontos altos da visita será a assinatura do primeiro acordo de cooperação entre a Assembleia da República de Moçambique e a Assembleia Nacional do Zimbábue. A conselheira diplomática da presidente da Assembleia da República, Paulina Abdala, explica que o acordo deverá estabelecer as bases para o aprofundamento da cooperação entre os dois órgãos legislativos, tendo em conta a convergência de interesses nos planos bilateral e multilateral.
4: Este é o primeiro instrumento a ser assinado entre as duas Assembleias Legislativas e visa estabelecer um quadro geral que vai guiar a cooperação interparlamentar entre os dois países. Há alguns processos importantes que vão acontecer em algum desses fóruns e os titulares dos dois parlamentos poderão aprofundar nesta visita.
3: Durante a visita, Margarida Talapa deverá manter um encontro com seu homólogo zimbabuano, Jacob Francis Mudenda, para aprofundar a cooperação entre os dois parlamentos e abordar matérias de interesse comum.
4: Está também prevista, durante esta visita, a discussão sobre como aprofundar ou alargar o quadro legislativo com vista a impulsionar o desenvolvimento econômico e social dos dois países, tendo em conta que Moçambique encontra-se na luta pela independência econômica, uma agenda que está a ser liderada ao mais alto nível, por Sua Excelência Daniel Francisco Chapo, Presidente da República de Moçambique.
3: A agenda da Presidente da Assembleia da República inclui ainda um encontro com a comunidade moçambicana residente em Harare para conhecer os principais desafios e avaliar de que forma o Parlamento poderá contribuir para a sua superação. Margarida Talapa faz-se acompanhar nesta visita pelos quatro chefes das bancadas parlamentares com assento na Assembleia da República de Moçambique. Da capital Harare, para a Rádio Moçambique, Daniel Oliveira.
0: Moçambique e Zimbábue reforçam laços de cooperação parlamentar. O secretário-geral da FRELIM convida as confissões religiosas a continuarem a dar o seu contributo no combate aos diversos males que enfermam o país. A reportagem é de Rui Macaringa.
5: Shakila Abubakar considera ser crucial o papel das igrejas na pacificação do país e é mesmo por conta disso que este dirigente político pede aos crentes para que façam constar nas suas agendas o bem-estar dos moçambicanos. O secretário-geral da FRELIM fez este apelo após participar num culto religioso realizado este domingo na Igreja Evangélica Assembleia de Deus, na Vila da Macia, distrito do Belém, província de Gaza.
6: Eu acredito que se cada um de nós, na sua oração, continuar a pedir a Deus para que exista paz, para que exista união, o nosso país ficará em paz. Por isso quero aproveitar essa oportunidade para pedir à igreja, continuem a orar. Orem pelo nosso país, para que prevaleça a paz de Deus. Orem pelo nosso presidente, presidente Chá, para que ele continue a ter o povo no coração.
5: Secretário-geral da FRELIM, Shakil Abubakar, e o apelo às confissões religiosas para que continuem a dar o seu contributo para a pacificação do país. Este domingo, Shakil Abubakar terminou a visita de trabalho de 3 dias à província de Gaza, onde, entre outras atividades, manteve encontros com a população e as lideranças do Partido FRELIM nos 3 distritos que escalou, nomeadamente Mangacaz, Chibuto, Bilene, incluindo a cidade de Xoxai. Da Vila Municipal da Macia, para a Rádio Moçambique, Rui Macari.
0: E o governador da província de Maputo participou este domingo de uma missa de ação de graças na Igreja Presbiteriana de Moçambique, na Matola. Rigoberto Chissano.
7: O governador da província de Maputo, Manuel Tule, apela à contínua colaboração da Igreja Presbiteriana de Moçambique no processo de reconciliação entre os moçambicanos. Manuel Tule considera a Igreja um veículo de transmissão de mensagens de reconciliação na sociedade, daí o seu papel para o reforço da paz e unidade nacional. O chefe do executivo de Maputo falava este domingo na missa de ação de graça da Igreja Presbiteriana de Moçambique, na Matola.
8: Mas há um pastor que contrariou numa das vezes. Contrariou aqui, está escrito na Bíblia, um pastor. Disse, ei, ultimamente não é assim. Ultimamente os pais, eles têm que respeitar os filhos para ter mais anos de vida. porque logo um vai ser um não vai ser nem pode ser um ano lá, mas com a atenção, porque a forma como eles vivem não é da mesma forma como nós nascemos, crescemos, mas nós reiteramos que os filhos têm que respeitar os seus pais para ter mais anos de vida. Encorajamos a Igreja para que continue a fazer o seu trabalho, para que na sociedade continuemos a viver em harmonia, continuemos a viver reconciliados. É na reconciliação que nós encontramos a paz. Sem reconciliação, dificilmente podemos ter a paz. Respeitarmos uns aos outros, assim poderemos viver na paz, que é aquilo que Jesus Cristo nos ensina.
7: Governador da província de Maputo, Manuel Tuli, desafiando a Igreja Presbiteriana de Moçambique a continuar na disseminação de mensagens de reconciliação e harmonia nas comunidades. Rigoberto Chissan, da Turquia da Matola.
0: Dos estúdios centrais em Maputo, Rádio Moçambique transmite o Jornal da Noite. Vamos de seguida passar para o espaço de análise de alguns assuntos que marcaram a semana. Hoje elencamos três pontos, nomeadamente a visita do Presidente da República à província de Inhambane, o pedido de adiamento do julgamento feito pelo político Venâncio Mondlane ao Tribunal Supremo e o movimento dos principais partidos políticos face ao próximo ciclo eleitoral. Para esta reflexão, temos em estúdios o comentador residente da Rádio Moçambique, Dércio Alfazema. Boa noite.
9: Boa noite, Cristina. Boa noite a todos os ouvintes da Rádio Moçambique.
0: Desabamento de uma mina de exploração de ouro na zona de Seis Carros, distrito de Vanduz, em Manica, fez pelo menos 9 mortos semana finda. Reagindo a este e outros casos de género que acontecem em alguns pontos do país, o Presidente da República, Daniel Chapo, disse ontem em Inhambane que será aprovado nos próximos dias um novo regulamento da Lei de Minas com vista a reorganizar o setor extrativo no país. Como é que analisa esta intenção do Governo?
9: Bom, eu acho que é uma posição acertada, porque a situação mineira em Moçambique, sobretudo no setor informal, está totalmente desorganizado. Quando nós olhamos para a situação de mina de Seis Carros, temos estes acidentes que têm estado a ser cada vez mais recorrentes, temos os desafios da poluição dos rios, temos os desafios da poluição ambiental, a falta de licença e a situação de confrontos, de disputas pelo espaço, onde a informalidade está a tomar o controle e de uma forma assustadora. Tivemos também a situação recente em Gilé, na província de Zambézia, zonas com grandes riscos de ocorrência de acidentes. Temos a situação de Niassa, em Lupilixe, que também tem uma total informalidade e até uma situação de anarquia no processo de exploração mineira. É preciso que o governo responda a isso politicamente, é preciso que o governo também responda em termos de criação de segurança, porque a quantidade das pessoas que estão lá e os riscos associados a esse processo de exploração mineira vão demandar por políticas públicas e uma intervenção cada vez mais consistente de modo a organizar estes grupos, para organizar esse processo de exploração e não continuarmos a ter essas situações desumanas que acabam terminando em tragédias.
0: Até que ponto estas normas podem repor a ordem nesta atividade?
9: Não, vão disciplinar o setor. Há pessoas que estão lá na informalidade. O governo recorrentemente tem estado a falar da necessidade de criação de cooperativas. É uma forma de organizar aqueles grupos. Vai também permitir com que essas pessoas possam atuar num contexto em que haja maior segurança. Segurança no exercício de atividades, mas também segurança sob o ponto de vista daquilo que são os nossos recursos que estão lá a ser explorados. Quem é que estão a explorar? Qual é o circuito com que aquele ouro, aqueles minerais são extraídos? Qual é o circuito que ele segue depois? Não é esse circuito que depois pode determinar e alimentar grupos que provocam instabilidade no país? Então, a disciplinar o setor, a criar políticas, a orientar melhor, nós vamos todos agir num contexto de previsibilidade, de maior segurança e maior estabilidade para essas zonas onde tem os tais recursos.
0: Como é que se explica a continuidade da exploração na mina da zona de Seis Carros, depois de às autoridades terem interditado a atividade naquele local para efeitos de reorganização?
9: Não, estes grupos, em grande número, e depois numa base de informalidade e numa desorganização total e completa, o Estado não tem com quem interagir, com quem lidar, cada um faz o que quer, acha-se que está no direito e são, na sua maioria, ao que se sabe, moçambicanos. Então, houve interdição, mas é mais fácil controlar ao grupos organizados, às empresas, aos grupos mais ou menos organizados. Mas o que está a acontecer na mina de Seis Carros e em Lupiliche e outras regiões é que tem havido uma exploração e uma atuação de uma grande informalidade e de muita desorganização, que isto dificulta também, de alguma forma, a atuação do Estado.
0: Passemos para o segundo ponto. O político Venâncio Mondlane submeteu ao Tribunal Supremo um pedido do adiamento do seu julgamento, inicialmente marcado para 6 de outubro próximo. O Tribunal diz que está a avaliar os motivos alegados por Venâncio Mondlane e descarta a hipótese do processo ter sido movido por questões políticas. O que pode explicar o pedido de adiamento do julgamento por parte de Venâncio Mondlane?
9: Bom, primeiro é preciso olhar quais são os fundamentos legais que ele usa e quais são os elementos que ele tem que demonstram que, de facto, é pertinente o adiamento, porque essa outra agenda não pode ser adiada e é de suprema importância. Mas, em princípio, é de lei ele pedir, como também é de lei que o Tribunal Supremo também responda favoravelmente ou não, dependendo daquilo que vão ser a análise e avaliação do caso em concreto que for feita. Sei que a Procuradoria já emitiu o seu parecer, portanto, é uma formalidade necessária, e agora vamos esperar que o Tribunal Supremo tenha a sua decisão. Agora, o Venâncio Mondlane está a submeter muitos pedidos. Este é um deles, que aguarda alguma decisão. Tem também o pedido de transmissão em direto do julgamento. Também é de direito dele, mas caberá ao Tribunal, em última instância, dar a sua decisão se vai proceder favoravelmente nisto ou não. Agora, é preciso que não se transforme este julgamento num reality show. Isto não é um espetáculo, é uma questão de direito, não é uma oportunidade para uma exibição populista. Agora, vamos olhar para factos, vamos olhar para leis, para que se possa tomar uma decisão com base em questões objetivas. Então, Venâncio Mondlane é um político, nós sabemos que a linha dele é muito populista, gosta de propaganda, gosta de espetáculo, mas este julgamento, é preciso ele ter em conta isso, que não há de ser um momento de fazer espetáculo, de fazer propaganda política. Agora, essa tentativa de politização, bom, é o mesmo que aconteceu durante o período eleitoral, né, por politizar todas as instituições, a CNE, o Conselho Constitucional, os tribunais, a polícia e tudo, como forma de criar alguma pressão e desgaste às instituições de modo a ganhar vantagens políticas. Então, é o mesmo exercício que está a ser feito em relação ao Tribunal Supremo, mas isto não edifica o nosso Estado de Direito Democrático. Não é desgastando, não é degradando, não é tentando ridicularizar as instituições como forma de pressionar para que as suas decisões nos sejam favoráveis, que nós vamos estar a contribuir para a edificação das nossas instituições. Então, eu gostei do porta-voz do Tribunal Supremo, que com serenidade lamentou esta tentativa de se politizar o Tribunal Supremo, mas com serenidade mostrou que o Tribunal vai continuar a fazer o seu trabalho com máxima isenção e vai julgar e tomar decisões com base na lei. Agora, compreendo até que seja o Venâncio a fazer esse exercício, mas quando já começam a aparecer outros, já até acadêmicos, até pessoas influentes, jornalistas, pessoas com referência na praça, aí é que a coisa já se torna muito estranha, muito suspeita.
0: E como é que analisa esta garantia dada pelo Tribunal de que o julgamento não é político, como alguns tentam dizer?
9: Não, é que o julgamento não é político mesmo. Pode ter tido a sua atuação, pode ter acontecido que o Venâncio Mondlane agiu à margem da lei dentro de um contexto político, mas o julgamento não é político e as nossas instituições já deram várias amostras, sobretudo ao nível dos tribunais, de julgamento de figuras com fortes ligações políticas, mas que foram julgados e tratados com todo respeito perante os tribunais, com base unicamente na lei. Agora, nós sabemos que nós estamos num contexto em que há uma tentativa de radicalização política e essas tentativas vão sempre estar presentes. Mas o mais importante é que as instituições não podem se coibir de exercer o seu papel por conta de que um ou os outros dizem.
0: A terminar, olhamos para o último ponto, o movimento dos principais partidos políticos face ao próximo ciclo eleitoral. Olhamos para o anúncio da Comissão Política da Frelimo de criação de gabinetes provinciais de preparação do 13º Congresso e os Conselhos Nacionais da RENAMO e do MDM.
9: A Frelimo tem essa estrutura e é um partido que procura sempre organizar com muito cuidado e tem as regras e as suas políticas internas também muito claras e tudo muito bem programado e delineado, e é em função disso que marca e organiza as suas atividades políticas. Há de notar que um ano antes da realização do Congresso que vai ter lugar no próximo ano, portanto, realizou o Comitê Central, realizou a reunião dos quadros, já começou a preparação das teses, agora vão realizar as reuniões ao nível das bases, aos vários níveis. Nós já vimos que a província de Nampula, quem vai acolher o Congresso em julho do próximo ano, já começou também a realizar o trabalho nas bases para sensibilizar a população e explicar o que é isso de Nampula acolher um Congresso da Frelimo. Ora, dada a magnitude da Frelimo e a forma como estão consolidadas as suas estruturas, as suas políticas internas, é claramente que continua a ser um partido que se distancia sobremaneira em relação aos outros. E a tendência, eu penso que isso também é muito normal e natural, dos outros partidos seguirem não só a reboque, mas olhando para a Frelimo como um espelho e poder ir reagindo àquilo que são as ações da Frelimo, também organizando os seus momentos políticos. Fico feliz por ter acompanhado que a RENAMO já marcou a sua reunião do Conselho Nacional. Pode ser que a partir dali se marque o Congresso Extraordinário, porque não está no calendário para os próximos anos a realização do Congresso da RENAMO. O mesmo está a acontecer em termos de pressão dentro do MDM para que também marque. Já deveria, na verdade, ter sido convocada já a reunião do Conselho que vai marcar o próximo Congresso do MDM. É preciso e é bom que todos os partidos políticos estejam envolvidos nessa dinâmica em termos de avivar aquilo que é a sua democracia interna.
0: Muito obrigada, Derso Alfazema, pelo seu tempo.
9: Obrigado, é sempre um prazer poder cá estar.
0: O Conselho Provincial da Juventude na Zambésia oferece almoço a idosos acolhidos no Centro de Apoio de Kualana, em Climane. Caetano Alberto.
10: O presidente do Conselho Provincial da Juventude, Amissi Consolo, diz que a iniciativa que beneficiou a 50 pessoas visa valorizar os idosos. Amissi Consolo explica tratar-se do segundo almoço organizado pelo Conselho Provincial da Juventude.
11: Viemos realizar um almoço e passar o dia com as crianças, os jovens e os idosos que estão neste centro de acolhimento, como forma de fazer sentir este calor da nossa juventude a estas famílias. Temos aqui famílias, temos crianças, temos idosos, e esta juventude se preocupa também com todas essas. Esta é mais uma das atividades do CPJ neste âmbito. Nós tivemos ainda neste ano um almoço solidário em Namitangorini, onde oferecemos almoço a mais de 1000 crianças. E desde, não só crianças, como tivemos também o envolvimento da população que está naquele centro de assentamento, e contando também com os jovens estudantes do Núcleo de Estudantes da Universidade Católica de Moçambique, que nos fizeram acompanhar.
10: Amissi Consolo, presidente do Conselho Provincial da Juventude na Zambésia. Por seu turno, a diretora do Centro de Apoio à Velhice em Climane, Rabia Gulamo, elogia a iniciativa.
12: Não só é o centro de acolhimento à pessoa idosa, como também tem crianças, pessoas com deficiência, e também estamos aqui ainda a acolher pessoas com perturbação mental. Sim, praticamente está a funcionar como um centro misto. É de louvar ao Conselho da Juventude Provincial sobre esse apoio de hoje. Dizer que não é a primeira vez que recebo esse tipo de apoio, mas é só mais um deles, que os jovens conseguiram se programar para virem passar o sábado com os nossos avós aqui. E como disse mesmo o presidente, é mais para renovar, ou mais para os jovens também saberem aqui no centro de acolhimento tem os nossos avós, assim como as crianças desamparadas.
10: Diretora do Centro de Apoio à Velhice em Climane, de onde falou Caetano Alberto.
0: 19 horas e 55 minutos no desporto ferroviário da Beira termina a Liga Nacional de Basquetebol no pódio. Reporta Carlos Langa.
13: Ferroviário da Beira termina esta competição da Liga de Basquetebol em terceiro lugar, após triunfar hoje pela segunda vez frente a Lazio por 51 a 48, sendo que o outro triunfo da equipa tiver neste apuramento em terceiro lugar foi na última quinta-feira com um triunfo por 40 a 35. Vamos ouvir o técnico principal da equipa do Ferroviário da Beira, Miguel Takmir. Muito obrigado. Termina esta competição, lugar número 3. Como é que viu essa vossa presença e este jogo frente ao Lazio?
14: Estamos no terceiro lugar, esse era o nosso principal objetivo para esta temporada. Então, com um campeonato muito difícil, com a nossa equipa com muitas lesões durante o ano todo aqui, durante o campeonato nacional também tivemos algumas jogadoras com lesões que não puderam fazer parte do jogo final, mas no fim correu tudo bem e conseguimos o terceiro lugar. Agora é tentar lutar para ver se no próximo ano conseguimos melhorar mais a classificação.
13: Micael Takdir, técnico do Ferroviário da Beira, equipa que ganhou este domingo frente a Lazio por 51 a 48 e confirmou o terceiro lugar desta Liga Nacional de Basquete Feminino que acontece aqui na capital do país. Vamos tentar ouvir aqui o técnico principal da formação da Lazio. Coach, muito bem. Como é que viu este jogo em que perdem e ficam no quarto lugar frente a Lazio?
15: Acho que foi um bom jogo, foi um bom espetáculo. Tentamos ir atrás do resultado, estivemos sempre em alguma desvantagem. Tentamos ir atrás do resultado, mas não conseguimos. Está de parabéns o Ferroviário da Beira e está de parabéns também as minhas meninas. Mas vamos continuar a trabalhar para melhorar o plantel, melhorar a nossa organização, para ver se conseguimos também melhorar a nossa posição.
13: Obrigado, Carlos Nikis, mais conhecido por Bicho, falando desta derrota do seu conjunto ao Lazio ante o Ferroviário da Beira, no jogo de primeiro e terceiro lugar desta Liga de Basquetebol. A Lazio perdeu neste domingo por 51 a 48.
0: Na atualidade internacional, Papa Leão XIV exortou hoje a renovação do empenho pela paz no mundo, recordando as vítimas dos atentados terroristas do 11 de setembro de 2001 nos Estados Unidos da América. A reportagem é de Domingos Macalana.
16: O pontífice, que renovou suas orações pelas vítimas dos ataques e por aqueles que continuam a carregar as feridas da tragédia, destacou que o 11 de setembro marcou a história dos Estados Unidos e da humanidade. O líder da Igreja Católica falava perante milhares de fiéis na habitual oração do Ângelo já a partir da Basílica de São Pedro, no Vaticano.
17: 2 days ago marked the 25th anniversary of the September 11th terrorist attacks in the United States of America. I renew my prayers.
18: Há 25 anos, nós recordamos o atentado ao World Trade Center nos Estados Unidos da América.
17: At a time when conflict and violence afflict so many of our brothers and sisters, I invite everyone to pray.
18: Diante deste cenário terrível de conflitos e guerras, eu renovo o meu apelo a todo mundo pela paz.
17: Il ricordo del tragico avvenimento di 25 anni fa ci spinge a rinnovare il nostro.
18: A lembrança deste acontecimento há 25 anos atrás nos convida a renovar o nosso compromisso pela paz, principalmente através da oração sob a intercessão da Virgem Maria.
16: Na sua intervenção, Leão XIV destacou que o perdão é indispensável para a convivência pacífica em todas as nações. O Papa Leão XIV é o primeiro Papa norte-americano na história da Igreja Católica. De Matola, Domingos Macalani.
0: O tempo. A cidade de Tete poderá registrar amanhã 35 graus centígrados de temperatura máxima, seguida por Nampula com 32. Para Climane prevê-se 31 graus, Beira e Pemba 30, Lixinga 29, Maputo 28 e Xaixai, Chimoio, Inhambane e Vilanculo com 27 graus centígrados de temperatura máxima. E assim termina o Jornal da Noite. Obrigada pela preferência. Estevão Mocavel Júnior esteve na sonorização e Cristina Xavier na edição e apresentação. Boa noite.

0: Ouvintes, estivemos a transmitir o Jornal da Noite em cadeia nacional. Neste momento são 20 horas em Moçambique.
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0: Revaldo, os votos de muito boa noite. Estamos já na terceira e última hora deste terceiro período de rádio para este domingo. Estamos em noite de 13 de setembro de 2026. Vamos fazer um breve compasso para ver se transmitimos dentro de instantes um Goma Moçambique. Boa noite.

0: Tenho a indicação da produção de que não é possível hoje termos a transmissão de um Gol Moçambique. Vamos recuperar estes cerca de 50 minutos de rádio com gente da nossa terra. Boa noite.
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0: Estimado ouvinte, melhores cumprimentos, bem-vindo ao Gente da Nossa Terra, este programa que transmitimos nesta esquina sonora da nossa rádio e fazemos uma passeata pelo país. Hoje a nossa paragem justamente é a terra das Mutianas Oreiras, Nampula. Com mais de 6 milhões de habitantes, tem um filho e que, por sinal, é gente da nossa terra. Caríssimo, bem-vindo ao programa, é para nós um grande prazer e, desde já, como está de saúde?
1: Não, eu dizia que estou muito bem de saúde e muito obrigado por convidar-me cá a fazer parte deste programa, Gente da Nossa Terra. Para mim é uma grande honra ser parte deste programa que temos há muito tempo. É uma honra fazer parte deste programa que tem estado a ser veiculado na Rádio Moçambique. E Gente da Nossa Terra representa para nós uma identidade, não só como moçambicano, mas como grandes ouvintes desta Rádio Moçambique.
0: As pessoas querem saber quem é o convidado do Fidalgo Júnior, que, por sinal, é quem apresenta a edição de hoje do Gente da Nossa Terra.
1: Eu sou Morshido Daud Momadi, meu nome de registro, não é? E meu nome artístico, porque também tenho estado a passar pelo mundo artístico, que é o meu nome praticamente, o meu pseudônimo.
0: Exato.
1: Que eu usei e tenho estado a usar para aqueles que me conhecem, que é o Mocho.
0: Muito bem.
1: Para quem chama-me de Mocho, seja onde for, eu já sei que se trata de alguém que conhece-me desde a tenra idade, o mundo artístico em que faço parte também, e assim como aquilo que é a minha adolescência, assim como depois do crescimento também, há quem me chama de Mocho e não me ofendo por isso.
0: Bom. Acabou introduzindo-se e por isso mesmo convidamos-lhe a irmos direto ao assunto. Quem é Morshido Daud, que é o nosso convidado, o Mocho, do nosso programa de hoje?
1: Bem, o Mocho é o filho do vento.
0: Exato.
1: É assim como eu tenho dito. É filho do vento porque é um cidadão versátil, é um cidadão que é moçambicano, natural de Nampula, especificamente com raízes no distrito de Munapo.
0: Exato.
1: Então é este Mocho, este Morshido, que é um político, um ativista político, pelo exercício que tenho, estou integrado a nível da administração pública, mas o Morshido também é de profissão jurista. Exato. Formado em Direito na Universidade Católica de Moçambique, em Nampula, e mestrando em Gestão Ambiental pela Universidade de Rovuma, olhando para a parte académica.
0: Exato.
1: Mas como profissional, como dizia, eu sou um gestor público.
0: Exato.
1: Sou administrador do distrito de Nacala e já também fui administrador em Malema durante 4 anos. Estou em Nacala há aproximadamente 1 ano e tal. E para além disso, também sou um artista.
0: Exato. É um percurso profissional que vamos vasculhar daqui a mais um pouco, mas deixe-nos perguntar, como é que foi a infância do Morshido Daud?
1: Bem, o Morshido Daud, o Momadi, como eu dizia, que é o meu nome de registro, teve uma infância talvez como qualquer uma outra criança,
0: exato,
1: não é? É que era dividido entre a casa, a caça, sobretudo caça dos passarinhos, que é uma das atividades que, enquanto criança, gostava muito e que saiu muito criança lá de Munapo, praticamente criança, 7, 8 anos, e que não tem muito domínio sobre aquilo que é a terra onde tenho as minhas raízes por conta da origem da minha mãe. O meu pai é da ilha de Moçambique. Mas a minha infância, praticamente, eu passei na cidade de Nampula. É quando fiz a minha base em termos de amizades, é quando comecei os primeiros passos de verdadeira brincadeira de criança. Como eu dizia, o nível primário, em termos de escolaridade, a brincadeira da bola, a brincadeira da dança, a brincadeira da escrita, porque eu fiz parte da Associação dos Jovens Escritores de Nampula, outrora, não é? E depois daqui acabei voando para outros ares, acabei voando para Zambésia, especificamente na cidade de Climane, onde fui dar segmento àquilo que é a minha fase da adolescência. E adolescência indo já para a fase um pouco mais madura, não é?
0: Exato.
1: Então, tenho essa divisão em termos de terras Nampula, Climane.
0: Exato.
1: Sim, sim.
0: É o penúltimo de 8 irmãos, dos quais 6 estão vivos.
1: Realmente.
0: Exato.
1: Realmente.
0: Como é ter esta ligação familiar?
1: Bem, eu sou o último dos homens,
0: exato,
1: não é? Eu sou o penúltimo de todos os irmãos, mas há uma grande responsabilidade que pesa sobre mim, apesar de ser um dos mais novos. Praticamente acabei sendo aquele que é considerado a cabeça na família,
0: exato,
1: não é? Meu irmão mais velho falecido, tenho outros mais velhos, mas as responsabilidades, tudo aquilo que tem a ver com resolução no campo familiar, pesam sobre mim. É a mim que me é incutida esta grande responsabilidade, que não é pouco, olhando para não só o número de irmãos, mas também com um número elevado de sobrinhos, de netos. Então, tudo aquilo que tem a ver com resoluções de problemas, de busca de soluções,
0: uhum,
1: acaba sendo chamado este que é penúltimo dos irmãos,
0: exato,
1: para poder bater o martelo. Então, é uma responsabilidade, mas também uma honra, porque não são todos os mais novos, digamos assim, que têm nas suas costas esta grande responsabilidade,
0: exato,
1: no seio familiar.
0: Isto porque perdeu a mãe aos 5 anos?
1: Possivelmente por isso, mas o perder mãe em tenra idade, isso ajudou até certo ponto a crescer com muita, muita flexibilidade, muita rapidez.
0: Exato.
1: E ter perdido o pai já na fase da adolescência, também uma fase, digamos, muito nova, ajudou a mim a buscar soluções no mundo.
0: Exato.
1: Buscar soluções no mundo porque o mundo sabe que está cheio de surpresas e, por conta disso, tinha que tomar algumas decisões próprias, ainda numa tenra idade, mas olhando para o que eu queria para o meu futuro. Então, disse que Deus tem estado a proteger os órfãos. Eu digo, devo muito a Deus, tenho estado a dever muito a Deus por aquilo que acontece na minha vida e aquilo que aconteceu e o que vai acontecer.
0: Exato.
1: Então, tudo o que tem sido decisões ao longo deste período todo, tomo, mas olhando e pedindo a Deus para que não tome uma decisão errada.
0: Exato.
1: E possivelmente isto seja acontecer porque eu fui órfão muito novo,
0: uhum,
1: muito jovem, digamos assim, e tinha que aprender a dar cambalhotas e a buscar soluções num espaço em que não se aventava possíveis soluções,
0: exato,
1: mas sempre tive respostas e tive soluções as melhores.
0: Exato.
1: Sim, sim.
0: Há um detalhe que partilhou-nos quando esteve a fazer uma descrição da sua infância, de que caçava passarinhos. E fiquei percebendo que quem caça passarinhos muitas vezes já anda com fisga. Como é que era o seu caçar do passarinho ou dos passarinhos?
1: Fidalgo, você é muito curioso. Olha, realmente, eu cresci no bairro de Matala.
0: Exato.
1: Não é?
0: Cidade
1: cresci
0: de Nampula.
1: No bairro de Matala, na cidade de Nampula, a rua conhecida por Rua dos Sementes. Então, uma das atividades de criancice,
0: uhum,
1: que nós fazíamos, mas como campeonato, era mesmo pegar a fisga. Primeiro é que tínhamos que fazer a fisga. Tínhamos que saber fazer a fisga, ou procurar a melhor borracha, procurar a melhor pele, né, que é para o lugar onde a gente põe a pedra, e procurarmos a melhor forquilha, não é?
0: Aquele,
1: nós em Macuá chamamos de pata, não é?
0: Exato.
1: Onde,
0: espécie de pau.
1: Exatamente,
0: para
1: com aquela abertura.
0: Ou
1: assim. Então você tinha que produzir isto sozinho, sabendo que com esta fisga eu vou ter uma pontaria bem afinada.
0: Exato.
1: Então íamos de manhã, antes de ir à escola, primeiro íamos à caça e regressávamos, depois íamos à escola.
0: Uhum.
1: Na altura eu estava na escola primária, Parque Popular. Então, este processo de caça não era apenas caçar por caçar, era um campeonato.
0: Exato.
1: Quem caçasse mais passarinhos, tínhamos a nossa pontuação E isto ia acontecendo normalmente, sempre que nós quiséssemos sair para ir à escola. E veja que este processo de caça também ajudou-nos a desenvolver habilidades na matemática.
0: Uhum. Como assim? Você
1: ajudou-nos a desenvolver, porque tu tinhas que saber adicionar, subtrair. E para alguém que está na primeira, na segunda classe, eu comecei a estudar muito tarde, você aprendia a adicionar por causa das pedras que você tinha que ter no bolso, não é? Sabia que eu tenho aqui tantas pedras, e à medida que você ia gastando as pedras, já se tinha uma ideia quantas pedras ficou no bolso.
0: Exato.
1: Já é um processo de subtração. Os pássaros que nós íamos matando, mas depois iam à grelha, não é?
0: Uhum.
1: Não é porque nós deitávamos os pássaros. Então, mas já sabia que pá, eu no meu bolso tenho, na minha pastinha tenho tantos pássaros. Então, o processo da matemática foi adição, subtração, isso foi acontecendo.
0: Exato.
1: Por causa desta atividade.
0: Exato.
1: Eu depois vou lhe dizer por que que eu pego a matemática com esta atividade da casa. Porque isso levamos até não só ao processo de caça assim, de pássaros, também levamos isso para o jogo de pilecas. Acredito que tu deves ter jogado pilecas, berlindes.
0: Exato.
1: Eu tenho uma racha aqui no dedo, essa racha que vejo aqui na minha unha.
0: Exato.
1: Isso foi por causa do jogo de berlindes. E até hoje é uma marca que eu tenho. Eu fui um dos maiores campeões de pilecas na escola primária Parque Popular, porque não tinha adversários. Quando dissesse, você hoje vai jogar pileca com o Morcido, já sabia que eu
0: estou condenado.
1: É uma derrota na certa. Então, lá também, ali já tu não tinhas apenas adição e subtração.
0: Exato.
1: Porque jogava aquilo que você ganhava, levava as pilecas para casa.
0: Exato.
1: Mas tinhas ali um complexo de se eu bato ali, aquela pileca vai entrar ali. Então, aqui vai surgindo este bicho pela matemática.
0: Exato.
1: Apesar de eu não ser matemático, né? Mas a posterior, depois, acabei me apaixonando.
0: Exato.
1: Que eu quis ser economista, mas não foi
0: não deu.
1: Yeah, não deu.
0: Este caçar do passarinho ou dos passarinhos fazia sozinho?
1: Não, nós tínhamos um grupo, conforme eu disse.
0: Pronto,
1: que era uma espécie
0: fazia,
1: de campeonato.
0: Fazia
1: sim.
0: Sozinho, entre aspas. Eu queria
1: sim.
0: Saber quem eram os seus companheiros.
1: Ah, tá bom. Tinha uma vasta gama de amigos.
0: Exato.
1: Se quiser que eu cite alguns.
0: Fica
1: nomes,
0: à
1: posso citar.
0: É gente da nossa terra.
1: Tem o Geraldo, exato. O Geraldo Reu, o Geraldo Muissa, né?
0: Uhum.
1: Que agora é um procurador.
0: Exato.
1: Da República, está em Maputo. É o Almeri na Carapa, o Domingos na Carapa, o Miranda. É, tem um dos irmãos também, o Ocúrcio, de quando em vez... Fazia parte disto, mas era mais velho que eu, mas ele depois inclinou-se na mecânica. Tínhamos o Campira,
0: exato.
1: Que também era um dos caçadores, o Santos, muita malta, o Eduardinho,
0: exato.
1: Que já faleceu, um amigo que era mais conhecido por Docas.
0: Que Deus o tenha.
1: O Tininho. São muitos amigos. Esses faziam parte do grupo da caça.
0: Exato.
1: Mas também tínhamos outro grupo de amigos que faziam parte, não só da caça, e eram grupos ligados à área do desporto de futebol,
0: exato.
1: E tínhamos o grupo ligado às artes marciais.
0: Oh.
1: E veja que, para além desse, tínhamos outro grupo também ligado à dança. Então, tinha grupos específicos para cada tipo de atividade.
0: Pois,
1: exatamente.
0: Pois.
1: É assim como a minha infância foi passada. Várias atividades desportivas, várias atividades culturais, artístico-culturais e o dia-a-dia na família.
0: Uhum.
1: Então é assim como passei a minha infância.
0: Há quem diga que Morcido, o Mocho, era um adolescente, uma criança adolescente jovem, tanto quanto, vamos lá dizer, discreto. Muitas vezes andava sozinho. Foi assim? Gostava de andar sozinho? Por quê?
1: Bem, na verdade eu não andava sozinho, mas não era de levar muitos amigos para casa.
0: Ah, certo. Exato.
1: Porque tenho, conforme eu disse, tinha um batalhão de amigos.
0: Exato.
1: De acordo com a área em que eu estava inserido.
0: Exato.
1: Se fosse na área desportiva, tinha um grupo.
0: Exato.
1: Por aí em diante. Mas não era de levar muitos amigos à casa. Eu apenas levava à casa três amigos, que até hoje continuamos amigos, tirando um que já faleceu, que é o Docas. Um dos amigos é o Nilson Marcelo de Rocha, o outro é Idrissa Musá. Que eram os amigos que eu sempre levei à casa, eles levaram-me à sua casa. razão pela qual algumas pessoas pensavam que eu era de andar sozinho.
0: Ah,
1: não, só não era de levar muitos amigos para a minha casa.
0: Exato.
1: Por conta da própria educação que nós tínhamos lá em casa, não é? Muitos amigos não quer dizer que sejam todos verdadeiros amigos.
0: Exato, exato.
1: Então, com o passar do tempo, o número de amigos foi crescendo lá a casa.
0: Sim, sim, sim.
1: Que
0: sim,
1: tinham
0: sim.
1: que procurar para fazer isto, para fazer aquela atividade. Por aí em diante.
0: Exato. Pronto, também é, casa é o nosso, diria, canto, o nosso refúgio. Então, o nosso refúgio, a dada altura, também merece alguma privacidade e algum respeito, acima de tudo.
1: Realmente, realmente.
0: Para já. Eu sei que é apreciador de cultura e a música é um dos pratos fortes que Murchido não dispensa no seu dia a dia. Gosta de cantar, também dança. Já fazia menção, portanto, na parte inicial da nossa conversa. Vamos ouvir música.
1: Vamos a isso.
0: Exato.
1: Faz parte do nosso dia a dia e sem música sinto-me deslocado do mundo.
0: Pois. É. Qual é a sugestão que nos deixava ficar nesta primeira parte da nossa conversa?
1: Bem, existe um vasto repertório.
0: Exato.
1: Mas por uma questão de proximidade e uma questão de amor dentro da família,
0: exato,
1: eu vou, nesta fase inicial, eleger uma música, Mulher Natural.
0: Mulher Natural.
1: É de um jovem Miguel, que é do distrito de Malema.
0: Exato.
1: É um jovem com muito potencial, que precisa de oportunidades para se lançar. Potencial porque é naturalmente um potencial.
0: É um talento. Jovem,
1: é potencial, sim, sim, é um talento nato e aquilo que ele canta, canta vindo da alma.
0: Exato.
1: Então eu escolheria nesta fase inicial Mulher Natural. O que é que Mulher Natural? Talvez procuraria saber disso.
0: Por favor.
1: Eu sou apreciador de Mulher Natural. A minha esposa, esta música, a primeira vez que eu escutei, quando dancei com a minha esposa, e eu disse ao Miguel que esta música identifica muito a minha esposa, porque ela é natural em quase tudo que ela faz, e acabou contaminando isso às minhas filhas. As minhas filhas são naturais, desde a forma da apresentação, a forma de se lidar com as pessoas. Não fazem nada de forma esforçada.
0: Exato.
1: Fazem naturalmente. Então, identifico muito e identifica muito a minha família esta música. Razão pela qual é uma das que eu elejo nesta fase inicial.
0: Tudo bem. Miguel, Mulher Natural, estamos em Malema, no Gente da Nossa Terra.

0: Sim.
1: Muito obrigado por esta recomendação de Miguel, Mulher Natural. No seu currículo, percebe-se que também passou pelo setor agrário, passou pela agricultura. Como é que foi parar na agricultura?
2: Eu venho de várias instituições.
1: Exato.
2: Venho de várias instituições. Eu fui funcionário bancário, um dos fundadores do BCI, não é? É verdade que do segundo grupo. Segundo grupo também é dos fundadores da MCL.
1: Exato.
2: E tive a oportunidade de entrar na agricultura através do ProAgri 1. E entrei e lá comecei a cimentar aquilo que é a minha base profissional na administração pública.
1: Exato.
2: Confesso que não foi muito fácil para mim, porque saía de instituições em que o nível salarial era bastante elevado, para ir para a administração pública, em que a base salarial é muito baixa.
1: Exato.
2: Mas foi um desafio que eu me impus, porque eu queria trabalhar no Estado. E percebi que era possível fazer. Acontece que nesta entrada na agricultura, a minha primeira afetação foi naquela porta. Coincidentemente. Sim, eu fui lá como financeiro, transferido de Nacala Porto a Malema, porque eu trabalhei Nacala Porto aproximadamente 2 anos e meio, e fui no distrito de Malema, onde trabalhei 10 anos, também na agricultura, mas também como financeiro, que enquanto trabalhava como financeiro, tive oportunidade, tive um prémio de uma bolsa de estudo. E quando me foi perguntado se eu gostaria de fazer a contabilidade, porque a área onde eu trabalhava, eu preferi não entrar para a contabilidade, porque havia muitas injustiças. Eu sou ativista, como eu te disse, eu venho do ativismo social, depois transpus para o ativismo político, vi muitas injustiças, razão pela qual acabei preferindo fazer o direito.
1: Exato.
2: Direito, mas para tentar perceber as atrocidades no mundo e ver como é que eu posso defender ou como é que posso fazer parte daqueles que não podem se defender por si. Razão pela qual enveredei pelo ramo de direito.
1: Exato.
2: Então, esta bolsa que eu tive, este prémio que eu tive, nunca saí da agricultura. E acabei depois saindo, depois desse período que trabalhei em Malema, fase de estudos, voltei de novo para a agricultura, mas já como assessor jurídico.
1: Muito bem.
2: E como gestor de procurement, não é? Como chefe da UGE. Então, são experiências que eu tive na administração pública, quando eu como entrei e a projeção que eu tive. Eu fui à Direção Provincial da Agricultura, saindo de Malema, a pedido da própria direção provincial, e foi um desafio que para mim foi importante. Acabava de terminar o curso e aceitei ser jurista do diretor provincial da agricultura. Foi uma grande oportunidade. Que até aí outras áreas, eu fui fiscal do governo, fui membro da Assembleia

0: provincial durante 10 anos. E durante esses 10 anos, eu tive quase 2 anos, mas se não 3 anos, como presidente da Assembleia Provincial.
1: E como foi a experiência passar pela Assembleia Provincial?
0: Olha, Fidalgo, eu digo-te que foi uma das melhores experiências que eu tive, porque é lá onde percebi como é que funciona a administração pública. O que eu tenho estado a fazer hoje, em grande parte, deve-se ao facto de eu ter sido fiscal do governo. Porque do lado de lá, como fiscal, tu consegues perceber quais são as mazelas, quais são os erros que os gestores públicos cometem.
1: Exato.
0: Então, quando tu transpões do lado do fiscal para o lado do executor, então o que tu tens tido a fazer é uma cautela para não cometer os erros que tu constataste, em tanto que fiscal do governo.
1: Exato.
0: Então, agora, como presidente, aí foi uma outra experiência. Porque como presidente, tu estás com uma assembleia em que tens vários partidos que têm assento naquele órgão e que tens que criar um equilíbrio. E uma das coisas que me ajudou para ter uma presidência, digamos, mais ou menos estável, foi porque eu fiz de direito.
1: Exato.
0: Então, mais uma vez, acaba vindo aqui à superfície essa questão de estudar uma área que te vai ajudar.
1: Exato.
0: E é exatamente o direito que tem estado a ajudar-me, em tanto que gestor público, que eu sou hoje. Não digo que sou um bom gestor, mas sou um gestor que, pelo menos, tenta cumprir. Sabe que a administração pública tem como a lei a sua base de sustentabilidade.
1: Certo.
0: É um acervo de leis da administração pública. E como jurista, isso ajuda-me bastante.
1: Exato. E depois foram 2 anos na Assembleia Provincial.
0: Sim, como presidente.
1: Como presidente.
0: Sim, mas como membro eu fiquei 10 anos. Foram 2 mandatos.
1: 2 mandatos.
0: Sim, pelo círculo eleitoral de Malema, eu vinha de Malema.
1: Sim.
0: Mas depois, quando passei a presidente, acabei passando cá para a cidade.
1: Exato. E depois teve que rumar de volta, 2 anos depois, a Malema.
0: Sim.
1: Acho que o bicho... Se calhar há esta ligação. Penso que o pessoal de Monapo pouco conhece de Morcido comparativamente ao de Malema.
0: É verdade.
1: Malema e Nacala.
0: O destino quis assim, né?
1: Exatamente.
0: Sim, trabalhei lá 10 anos, depois volto como administrador. Tive bons 4 anos de trabalho.
1: Uhum.
0: Acredito que reorganizamos a casa, incutimos nova mentalidade. Eu hoje digo, Tixo Fidalgo, que o Distrito de Malema, na administração pública, tu tens o melhor que podes encontrar.
1: Exato.
0: Neste país. Eu arrisco-me a dizer isso. Em termos de técnicos preparados, em termos de estrutura organizacional, em termos de pessoas comprometidas, não é? Não digo que nos outros distritos não haja. Eu falo isso por aquilo que eu vi e por aquilo que eu deixei quando saí em Malema.
1: Exato.
0: Você chamou, teve a resposta.
1: Uhum.
0: Tecnicamente, politicamente, e tudo aquilo que você precisa na administração pública, tem uma resposta bastante positiva no distrito de Malema.
1: A questão da coabitação num território geograficamente, não diria hostil, mas tendo em conta as dinâmicas da política moçambicana, como foi a experiência em Malema?
0: Bem, no início houve aquela dúvida.
1: Exato.
0: O que é que eu vou encontrar?
1: Exato.
0: Não é? Houve um momento de crispação.
1: Uhum.
0: Crispação porque politicamente havia muita divisão. Falo isso já como um ativista político.
1: Exato.
0: Havia grupos que, não, nós não queremos este, não queremos aquele.
1: Uhum.
0: Então, esse processo de junção dos grupos que já existiam foi uma fase bastante difícil para mim. Porque estás a chegar, só que tive uma vantagem por saberem que este aqui é
1: já
0: nosso, já esteve aqui.
1: Exato.
0: E conhece alguns problemas do distrito. Mas foi fácil unir as pessoas, desculpa, não foi fácil unir as pessoas para lutarem para uma única causa.
1: Exato.
0: Veja que esses problemas políticos arrastavam-se até ao nível da administração pública, porque impactavam diretamente. É quando tínhamos que separar o trigo do joio, que olha, o exercício político é algo que nós temos que fazer lá fora, aqui estamos no exercício de administração pública, aqui não há camisola de AB, não há CD, isto.
1: Exato.
0: Okay? Então, isso foi aos poucos ajudando, e sobretudo por conhecer a lei, mesmo que não conheça profundamente, porque conheço, estudei isto. Isso, até certo ponto, trouxe um know-how por parte de todo aquele pessoal que trabalhava comigo e perceberam que este aqui é um indivíduo que veio aqui para trabalhar e para criar equilíbrios.
1: Exato.
0: Mas houve momentos de crispação, sim. Isso acontece em quase todo lado, que há grupos.
1: Exato.
0: E exato. Os grupos uniram-se e o trabalho foi fluindo.
1: Exato. Vamos ouvir música.
0: Vamos a isto.
1: Qual é a próxima sugestão?
0: Bem, eu não sei se tens aí a música, mas a próxima sugestão que eu trago aqui para si é uma música de um músico conceituado. Eu chamo, assim, tenho gozado a ele. O Viana,
1: Agostinho Viana.
0: Exato. É Chaco da Chaco, quer dizer, exato. O que é teu,
1: exato.
0: Não é?
1: Exato.
0: É uma música com um significado bastante assertivo,
1: uhum.
0: Porque há vezes que nós confundimos que o que é do vizinho devia ser meu,
1: uhum.
0: Ou o que é do fidalgo devia ser do morxido, mas Deus sabe como dá as coisas.
1: Exato.
0: O que é teu, fidalgo, é teu.
1: Tarde ou cedo, aquilo virá então, até si.
0: Eu disse-te quando me ligaste para vir participar deste encontro, gente da nossa terra, que já tive convites em televisões, em rádios, para ir falar sobre mim. Nunca aceitei.
1: Oh.
0: Eu aceitei porque é o Fidalgo Júnior que disse, olha, eu quero conversar consigo. Eu conheço o potencial que o Fidalgo Júnior tem.
1: Exato.
0: Por isso eu aceitei este convite. Senão podia dar a mesma resposta. Não gosto muito de falar
1: sim,
0: de mim.
1: Sim, sim,
0: sim. Aceitei sim, porque é mesmo Fidalgo Júnior.
1: Bom, quem está grato por isto sou eu, em nome da Rádio Moçambique, porque diga-se ao bom da verdade que é um privilégio enorme. Não se tem todos os dias a conversar com o administrador. E por ter-nos aberto as portas, o nosso muito obrigado. Vamos ouvir para já. O
0: Chaco in the Chaco, Agostinho.

0: E voltamos. Voltamos para a última parte da conversa com Murshid Daoud Momad, o nosso convidado hoje no Gente da Nossa Terra. Senhor administrador, diga-nos, depois de Malema foi a Nacala.
1: Realmente.
0: Como foi regressar a Nacala?
1: Mais uma vez regresso a casa.
0: Exato.
1: Não é? Trabalhei em Nacala e fiz parte da Constituição da administração em Nacala, do governo distrito de Nacala.
0: O que é que isso significa?
1: Para mim, isso significou conhecer um pouco mais daquilo que é Nacala.
0: Exato.
1: Que sabe que Nacala há uma coincidência territorial entre o município e o governo distrito.
0: Certo.
1: O raio de ação é o mesmo.
0: Exato.
1: No período em que eu estive a trabalhar em Nacala, fiz parte da equipa que esteve a montar a administração distrital.
0: Uhum.
1: Por conta disto, deu para perceber aquilo que são as vicissitudes. Por isso, quando regresso a Nacala, confesso que também não foi tão fácil, porque encontrei antigos colegas lá, é igual aquilo que aconteceu em Malema. Mas a experiência de Malema acabou sendo, para mim, bastante significativa para poder me integrar em Nacala. Apesar de ter sido parte da montagem da máquina governamental em Nacala, também houve momentos, digamos, de crispação, porque em algum momento, por causa da coincidência territorial, pode parecer que estás a colidir com aquilo que são as atribuições do município.
0: Exato.
1: Tive uns 3 meses bastante atribulados, uhum. Bastante atribulados. Mas aos poucos fomos encaixando os nossos passos e agora já está tudo devidamente esclarecido. Não há nada que acontece sem que a idealidade saiba do lado do governo e não há nada que acontece do governo sem que o governo saiba.
0: A idealidade saiba.
1: Mas isso porque que acontecia? Porque eu encontrei um grupo de funcionários que já estavam lá há muito tempo. Então, percebi que este choque institucional dessas duas instituições parecia que estava a se constituir como um modus vivendi.
0: Exato.
1: Era necessário desconstruir. E, por conta disso, fiz mudanças. Essas mudanças, em termos de... Mudança mesmo, tirar o fidalgo de uma área para outra, uhum, sucessivamente,
0: exato,
1: né?
0: Exato,
1: estou a dar
0: exato.
1: Como um exemplo,
0: exato.
1: Que era para dar uma nova pujança àquilo que é o funcionamento da própria máquina do governo distrito. E isto ajudou, agora aquilo está a uma velocidade de uma nave espacial.
0: Bom, isto é muito interessante saber. Mas há outros elementos que fazem do atual administrador de Nacala fora deste espectro profissional. Que é o lado social, o lado familiar. Permita-nos que nos possamos invadir este lado. Quem são os seus amigos atualmente?
1: Olha, eu tenho o meu número de amigos verdadeiros cresceu.
0: Exato.
1: Bastante. Eram três, um faleceu. Entrou um amigo, que sempre foi amigo, mas durante algum tempo nós não trilhamos a mesma, por conta do trabalho, não é?
0: Exato.
1: Que é uma pessoa com uma idade muito avançada, que voltou a completar os meus 3 amigos.
0: Ah, certo.
1: Eu continuo tendo 3 amigos.
0: Continua tendo os 3 amigos.
1: Amigos que, desde criança, nós somos amigos. Desde, digamos, os meus, agora com os meus 52 anos.
0: Exato.
1: Estou a falar de amigos que nós estamos desde os 12, 13 anos.
0: Exato.
1: Então imagina, desde os 12, 13 anos, esses são os verdadeiros amigos que tenho. Os outros são amigos que nós fizemos por conta do próprio percurso. Não Exato. Sou profissional, mas aquilo que é o meu percurso social.
0: Exato.
1: Nós vamos fazendo amigos. E esse tipo de amigos que tu vais fazendo por conta das circunstâncias, quando muda do espaço geográfico, a amizade pode se manter, não é? Mas não chega a ser aquela amizade que tu tens com aquelas pessoas que cresceram juntos.
0: Entendo.
1: Esses são muito mais do que amigos.
0: Entendo.
1: Sim, o sentimento dele é meu sentimento, o meu dele e vice-versa. Então, o número de amigos cresceu e continuo sendo aquele ser social. Uhum. O Fidalgo conhece muito bem. Sou uma pessoa amigo dos amigos. Sou do tipo amigo do amigo, amigo é.
0: Exato.
1: O amigo é meu
0: Exato.
1: Amigo.
0: Exato.
1: Você conviveu comigo em vários momentos culturais. Tem estado a conviver comigo, tanto em Malema, assim como em Nacala agora.
0: Exatamente.
1: Já tivemos vários momentos culturais e tem estado a ver isto. E eu digo, graças a Deus, Deus tem sido muito justo, muito bom comigo, porque a maior parte dos amigos que ele põe no meu caminho, seja por circunstâncias, são amigos que têm sido leais. Não digo que não há um e outro que não é leal, isso é normal. Um amigo e outro que não é leal. Mas muitos amigos que Deus coloca no meu caminho são amigos leais, que depois de uma tempestade, eles depois se apercebem que aqui havia mal entendido e quando sentamos nos entendemos.
0: Que bom.
1: Sim, isso é, para mim é bastante satisfatório.
0: E a família? Qual é o lugar da família na sua vida?
1: Eu não vivo sem a minha família. Eu não seria o que sou se não fosse pela a família que tenho. Eu falo de família de sangue, não é?
0: Exato.
1: E falo da família que construí ao longo deste tempo. A minha esposa, os meus filhos, que é a família que eu construí. Se não tivesse esta base, confesso, Fidalgo, que não seria o que sou. E veja que a pessoa, isso eu gosto de contar, essa história eu contei uma vez para a minha esposa, fartou-se de rir.
0: Exato.
1: Porque era alguém que lhe incomodava muito.
0: Uhum.
1: Epá, incomodava, mas aquele teu amigo chateia muito, não sei o que. Eu disse, olha, se eu hoje casar-me consigo, foi por causa dele.
0: Ele teve um dedo neste cinzel.
1: Teve um dedo. O maior dedo foi dele. É um jovem chamado Kawachi.
0: Kawachi, poxa.
1: Sim, foi o Kawachi que me uniu à minha esposa. Pronto, eu estava a conhecer ela. Naquela fase de, mas será que dá para avançar? Não dá. Uhum. Mas só saía do mundo da fama.
0: Exato.
1: Epá, com muita mulher.
0: O seu caso, né?
1: O seu, meu caso, sim. Eu fui artista.
0: Ah, sim,
1: e
0: sim,
1: ela
0: sim,
1: é
0: sim.
1: Uma delas que, quando eu tivesse um show, vinha pedir autógrafo, inclusive.
0: Oh,
1: e dizia que esse prédio aqui, todas as mulheres, aquele grupo dele lá no atrás.
0: Sim, sim, sim. Sim, sim. Não olha, há nada ali.
1: Então, aquilo ali é uma carpaça.
0: Exato.
1: Mas mesmo quando eu conheci ela, porque já nem fazia ideia de quem era.
0: Exato, exato.
1: Fui conhecendo, pronto, eu estava trabalhando na altura no banco. Ele é que disse, sabe, meu irmão, eu tenho te visto como uma moça ali, não tem que ali ou ali. Uma moça de boa família.
0: Uhum.
1: E é uma moça com muita boa educação.
0: Exato.
1: E veja que eu estava quase com um pé já para pular. Ia cair
0: Exato.
1: Num ramo
0: Exato.
1: Falso. Acredita que foi o conselho dele que eu acabei investindo e apostando na esposa que tenho. Agora
0: Exato.
1: Estamos já há mais de 25 anos.
0: E 25 anos significa que tem quantos filhos ou filhas?
1: Nós temos três filhas,
0: né,
1: do meu casamento, mas também tenho outras duas filhas que
0: Exato.
1: Fiz no tempo das brincadeiras, no tempo de escola, não é?
0: Exato.
1: Mas, olha, acredita que este percurso é um percurso de muito ensinamento,
0: uhum.
1: de muito aprendizado. É verdade.
0: Exato.
1: É.
0: A Lili é sua irmã.
1: A minha irmã, sim. A irmã que eu sigo.
0: Exato.
1: Sim.
0: O que é que representa na sua vida, Lili?
1: Lili. Lili, para além de ser a irmã que eu sigo,
0: Exato.
1: Mas era uma maré rapaz, pá. Brincava muito mal. E eu sentia que ela está a invadir o meu espaço.
0: Exato.
1: Epa, às vezes lutava, mas no fim nos entendíamos.
0: Exato.
1: Quer subir mangueira, quem quer tirar manga, ela é que subia. Não era eu que subia.
0: Exato.
1: Ela é parte de mim, é a irmã que aprendi a me inspirar nela. Mesmo para o meu casamento, uma das fontes de inspiração que eu tenho é a Lili. Ela casou-se primeira, né? Fui vendo como é que ela convivia com o marido. Eu quando me casar, acho que ia chegar naquele nível. Mas tinha esta particularidade durante a nossa infância. ela gostava de brincar com homens, nunca brincou com mulheres. Exato. Então eu sentia que ela estava invadindo o espaço dos homens. Exato. Aquilo era uma confusão quando chegássemos em casa, lá com os velhos, os meus pais, meu pai, né, vivia com a minha madrasta, meu pai na altura. Aquilo era uma... Meu pai dizia, mas o que é que se passa convosco? Mas estão toda hora a colidir, a comer. Epa, esta equipa... Eu acho que havia um ciúme escondido por trás. Eu ver minha irmã brincar com homens.
0: Ah,
1: sim. Não brincava com mulheres. Possivelmente fosse isto.
0: O complexo do Édipo. Sem se aperceber, no caso específico.
1: Sem se aperceber, exatamente. Exato. Mas olha, ali para mim é alguém muito especial.
0: Uhum. A última questão para esta nossa conversa de hoje. Como olha para a vida no geral? Acha que as escolhas que teve que fazer trouxeram realização pessoal?
1: Algumas escolhas foram um grande prejuízo na minha vida.
0: Exato.
1: Grande prejuízo. E não foi por falta de aviso. Exato. Aquilo que eu disse, que alguns amigos que fizemos ao longo do percurso da vida foram bons, outros nem tão pouco. Algumas escolhas criaram-me muitos transtornos. Eu perdi dinheiro, muito dinheiro, por conta de amigos. Por conta de conhecidos, perdi negócios,
0: uhum.
1: inclusive. Perdi, inclusive, possivelmente, bater as asas por outros horizontes.
0: Exatamente.
1: Não é? Porque tinha meus outros sonhos na altura. Como eu te disse, eu queria ser economista, acabei virando jurista, fiquei Sim. jurista. Então, algumas amizades não foram muito boas, sobretudo amizades. Mesmo ao nível da família, há muitos familiares, a parte de familiares que não são grande número, criaram-me muitos transtornos, mas esta tentativa de ajudar, estuda, você vai investindo, no fim, quando vai se aperceber, a pessoa não está a fazer nada com o dinheiro que tu estás a investir. Para estar aqui dinheiro, faz algum negócio para ver se dá a volta à vida, no fim, acaba pegando o dinheiro e tu não sabes onde é que o dinheiro foi. Então eu olho para tudo isto e digo, se eu tivesse pegado esse dinheiro que gastei com alguns amigos, alguns familiares, investido em mim,
0: possivelmente
1: talvez hoje
0: os resultados seriam diferentes. Alguma palavra de apreço para o nosso ouvinte, só mesmo para fecharmos as portas do nosso programa?
1: Bem, eu quero, o primeiro conselho que eu quero deixar é mesmo para a Rádio Moçambique.
0: Exato.
1: Já há muito tempo venho conversando com colegas vossos da Rádio Moçambique. E a Rádio de Moçambique já ganhou e já perdeu muitos grandes profissionais. Está a perceber?
0: Exato.
1: Falo isto porque a Rádio de Moçambique é a minha casa. Eu não é de hoje que eu venho à Rádio de Moçambique. E não é de hoje que eu me lido com pessoas que trabalham na Rádio de Moçambique ou trabalharam. Alguns abandonaram a Rádio de Moçambique. Você sabe muito bem. Acredito que saiba. Porque não estavam a ter um porto seguro. A questão de sentir que eu, a partir de hoje, sou um funcionário, já sou um nomeado, sou um funcionário da Rádio Moçambique. Esses atrasos de nomeações, por aí em diante, fazem com que alguns funcionários não se sintam seguros. Razão pela qual a Rádio Moçambique já perdeu, conforme eu te disse, grandes profissionais. Era necessário que, ao nível do Conselho de Administração, começasse a saber isto na Rádio Moçambique.
0: Exato.
1: São conversas que acontecem na mesa do café. Acontecem também na administração pública. Quando estamos com funcionários, eles levantam. Epa, a minha situação não está bem clara. Até hoje não tenho nomeação. Até hoje não mudei de carreira. Está a perceber? Isso faz com que haja estas situações. E o outro conselho que eu quero deixar é que a Rádio Moçambique continuo mantendo a base que tem. Pergunta, você é amigo da minha esposa? A primeira coisa que eu faço quando são 6 horas é ligar a rádio no meu telefone. Ainda bem que temos rádio online,
0: Exato.
1: Porque eu escuto muito isto. Conecto-me e continuem usando a linha que vocês têm. É verdade, vão diversificando, vão buscando pessoas, gente da nossa terra, que é um programa espetacular, vão buscar pessoal lá do campo, lá, que é para a gente da nossa terra acontecer em língua local,
0: Exato.
1: Está a perceber?
0: Exato.
1: e que as pessoas saibam que, afinal, há pessoas que fazem Moçambique mesmo não sabendo falar a língua oficial. Obrigado.
0: Ouvinte, este foi o Gente da Nossa Terra de hoje, trazido em Nampula, numa edição que contou com a presença de Murchido Daoud Momad, administrador de Nacala. A condução deste programa esteve a cargo de Fidalgo Júnior. Até uma próxima oportunidade.
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Estamos a escassos minutos para as 20 horas e 55 minutos, a altura para a nossa despedida e consequente transição de período de transmissão da emissão. Daqui a mais um pouco vamos espreitar a emissão em Mácoa. Dos próximos minutos a ser conduzida a partir de Cabo Delgado. Antes de fecharmos as portas, se preferir as cortinas da janela da emissão em português, dá tempo para ouvir lembranças. São lembranças do álbum Macumba, da banda Safari. Boa noite e um bom início da semana.

0: Mais uma vez são as lembranças, canção número 11, atenção, Lembranças é o título desta canção, por sinal é número 11 do álbum Macumba, da banda Safar, que serve de ponte para dizermos obrigado ao ouvinte por esta companhia reservada durante estas 3 horas de rádio. Saímos convictos de que juntos fizemos-nos uma bela companhia, mas também convictos de que o ouvinte continuará na nossa companhia, passa aqui a repetição, até à meia-noite. Meu nome é Fidalgo Júnior, despeço-me, até com promessas de voltar numa próxima ocasião. Tenha uma semana abençoada e, de preferência, na companhia da Rádio Moçambique. Boa noite.
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0: São 21 horas em Moçambique.
1: As notícias a esta hora, apresentadas por Gerson Jamis. Muito boa noite, Gerson.
2: Olga da Glória e ouvinte, muito boa noite. O Presidente da República, Daniel Chapo, dirige esta segunda-feira na cidade de Maputo a abertura da primeira Conferência Nacional de Segurança Alimentar e Nutricional. O evento vai decorrer sob o lema Segurança Alimentar e Nutricional, Responsabilidade Coletiva para o Desenvolvimento de Moçambique. A conferência tem como objetivo promover uma visão nacional e um quadro comum de ações estratégicas para impulsionar o acesso equitativo a alimentos seguros e nutritivos para todos através do reforço da colaboração multissetorial e da promoção de soluções sustentáveis. Ao longo de 2 dias, os participantes terão a oportunidade de partilhar experiências, refletir sobre os principais desafios da segurança alimentar e nutricional e identificar ações que contribuam para o fortalecimento das intervenções no setor da nutrição no país. A província de Tete reforça medidas para minimizar os impactos do fenómeno El Niño na próxima campanha agrícola. A estratégia prevê o aproveitamento de sistemas de irrigação e de fontes de água disponíveis como forma de reduzir a dependência da chuva e assegurar melhores níveis de produtividade. O governador de Tete, Domingos Viola, reitera o apelo à população para que faça uso racional dos excedentes agrícolas, evitando a venda desenfreada dos produtos.
3: Este fenómeno provoca escassez de chuvas e significa que os distritos semiáridos, a situação poderá se agravar e transformar-se em seca severa. E gostaríamos que partilhássemos que este ano, aquilo que formos a conseguir como produção agrícola, temos que conservar e gerir bem, tendo em conta que haverá zonas que não vão conseguir produzir algo e nós temos que fazer as trocas comerciais como habitualmente temos feito ao nível da nossa província.
2: Governador da província de Tete, Domingos Viola, e a necessidade das famílias camponesas assegurarem primeiro as suas necessidades alimentares antes de comercializar os excedentes. A Presidente da Assembleia da República, Margarida Dalapa, inicia esta segunda-feira uma visita oficial de 3 dias ao Zimbábue, com o objetivo de reforçar a cooperação interparlamentar entre os dois países. Um dos pontos mais altos da visita será a assinatura do primeiro acordo de cooperação entre a Assembleia da República de Moçambique e a Assembleia Nacional do Zimbábue. Por menores da notícia, com o enviado especial da Rádio Moçambique, a Harare, Daniel Oliveira.
4: A conselheira diplomática da Presidente da Assembleia da República, Paulina Abdala, explica que o acordo deverá estabelecer as bases para o aprofundamento da cooperação entre os dois órgãos legislativos, tendo em conta a convergência de interesses nos planos bilateral e multilateral.
5: Há alguns processos importantes que vão acontecer em algum desses fóruns e os titulares dos dois parlamentos poderão aprofundar nesta visita.
4: Durante a visita, Margarida Dalapa deverá manter um encontro com seu homólogo zimbabuiano, Jacob Francis Mudenda, para aprofundar a cooperação entre os dois parlamentos e abordar matérias de interesse comum. Da capital Harare, para a Rádio Moçambique, Daniel Oliveira.
2: O governador da província de Maputo apela à contínua colaboração da Igreja Presbiteriana de Moçambique no processo de reconciliação entre os moçambicanos. Manuel Tuli considera a Igreja um veículo de transmissão de mensagens de reconciliação na sociedade, daí o papel para o reforço da paz e unidade nacional.
6: Encorajamos a Igreja para que continue a fazer seu trabalho, para que na sociedade continuemos a viver em harmonia. Continuemos a viver reconciliados. É na reconciliação que nós encontramos a paz. Sem reconciliação, dificilmente podemos ter a paz. Respeitarmos uns aos outros, assim poderemos viver na paz, que é aquilo que Jesus Cristo nos ensina.
2: O chefe do Executivo de Maputo falava este domingo na Missa de Ação de Graças da Igreja Presbiteriana de Moçambique, na Matola. E o secretário-geral da Frelimo convida as confissões religiosas a continuarem a dar o seu contributo no combate aos diversos males que enfermam o país. Shaquille Abubakar considera ser crucial o papel das igrejas na pacificação do país e do bem-estar dos moçambicanos.
7: Eu acredito que cada um de nós, na sua oração, continuar a pedir a Deus para que exista paz, para que exista união, o nosso país ficará em paz. Por isso quero aproveitar essa oportunidade para pedir à igreja, continue a orar. Orem pelo nosso país, para que prevaleça a paz de Deus. Orem pelo nosso presidente, presidente Tchau, para que ele continue a ter o povo no coração.
2: O secretário-geral da Frelimo fez este apelo depois de participar num culto religioso da Igreja Assembleia de Deus na Vila da Macia, no distrito de Bilenen. Este domingo, Shaquille Abubakar terminou a visita de trabalho de 3 dias à província de Gaza, onde manteve encontros com a população e as lideranças do Partido Frelimo nos distritos de Mandlakazi, Chibuto, Bilene, incluindo a cidade de Xai-Xai. Na atualidade internacional, o ministro dos Negócios Estrangeiros do Irão, Abbas Araghchi, disse este domingo que o acordo com Oman não vai levar à reabertura do Estreito de Hormuz. De acordo com o governante, a condição do Irão para a reabertura do Estreito de Hormuz é que os Estados Unidos retomem o cumprimento dos seus compromissos previstos no Memorando de Islamabad, assinado em junho entre Teherão e Washington. O Memorando de Islamabad determinava o fim das hostilidades, o levantamento do bloqueio naval dos norte-americanos, a reabertura de Hormuz, o levantamento das sanções petrolíferas e a libertação dos bens congelados. Fechamos com o tempo. A cidade de Tete poderá atingir esta segunda-feira 35 graus centígrados de temperatura máxima, seguida de Nampula com 32. Para Quelimane prevê-se 31 graus, Beira e Pemba 30, Lixinga 29, Maputo 28 e, por último, Xai-Xai, Chimoio, Inhambane e Vilanculo com 27 graus centígrados de temperatura máxima. Foram as notícias a esta hora. 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